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1: Boa noite. Tá tudo bem por aí? Então tá. Estamos juntos mais uma vez aqui na Nova Paradiso. Está no ar Só Love Paradiso. Aquelas músicas românticas que marcaram época e que com certeza tem história para contar na nossa vida. Até a meia-noite, você curte, você confere e também você participa através do nosso WhatsApp. 99-8951-895. Hoje todos que participarem concorrem a dois convites para Upstar, a maior roda gigante da cidade e melhor vista da felicidade. Peça uma música, faça um oferecimento, dê uma sugestão para o programa, participe. 99-8951-895. Uma boa noite de quarta-feira, hoje dia 15 de julho de 2026. Prazer estar com você. Eu sou o Fabiano e quero contar com a sua participação onde quer que você esteja nessa noite de quarta. Para abrir o programa de hoje, vamos a 1971. Começando com Elton John, Daniel. 10 horas. Boa noite.

The Stylistics, We Can Make It Happen Again. Você ouviu também ABBA, Fernando, Foreigner, I Want to Know What a Love Is. E a primeira foi Daniel com Elton John. Agora 10h17, até meia-noite você pode participar no nosso WhatsApp 99 8951 895. Boa noite, Fabiano. Eu sou a Maria Helena, moro em Irajá e gostaria de oferecer uma música muito especial para alguém muito especial da minha vida, que não posso falar o nome, mas que ele sabe quem é. Boa noite, senhoras e senhores, saudações portenhas. É o André da Status, torcedor da Argentina. Aliás, fez um ótimo jogo hoje, né? Ganhou de virada da Inglaterra e agora está na final da Copa do Mundo junto com a Espanha. 10h18, atendo. Aqui é o Adailton Pereira de São Cristóvão. Ofereço a próxima música para minha esposa Aline, Lino, com carinho. Olá, Fabiano, boa noite, está tudo bem por aí? Aqui é a Tânia Gonçalves de Santa Cruz. Ofereço para você, para o meu amor e para todos do Só Love Paradiso. 10h18. Um sucesso atrás do outro. Agora Lionel Rich, Do It To Me.

TT Espíndola, escrito nas estrelas, aqui no seu Love Paradiso. Essa música é de 1985. Ela foi a campeã do Festival dos Festivais da Rede Globo. E a TT ganhou e fez desse grande sucesso da sua carreira. Antes você ouviu o Lionel Richie, Do It To Me. The Stylist.

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0: Que ótima recordação, John Lennon, Woman. Antes, Roberta Fleck, Killing Me Softly With His Song. Roberto Carlos, Proposta, e também Adrian Gurvitz, Classic. 11 horas e daqui a pouquinho tem mais Só Love aqui na Nova Paradiso.
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1: 11:04, boa noite.
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Richard Sanderson, Reality. Antes, As Time Goes By, com Carly Simon, e a primeira Crowd of the House, um Dream It's Over. Esse é o Soul Love Paradiso aqui, na Nova Paradiso até a meia-noite. Agora 11h18. Lembra você que participar pelo 99895-1895 concorre a convites para a Upstar, maior roda gigante da cidade e melhor vista da felicidade. Olá, Fabiano, boa noite, um forte abraço para você e todos os ouvintes do Soul Love Paradiso, programação show. É o Fernando participando com a gente. Oi, Fabiano, não deixo nunca de ouvir o Soul Love Paradiso, sou a Selma de Marechal. Boa noite, Fabiano, aqui é a Carla. Eu sou amante da música dos anos 80. E esse programa é sensacional. Beijo para você e para todos da produção do Soul Love Paradiso. Programação sensacional. Boa noite, até hoje estou ligado na Nova Paradiso e curtindo o Soul Love Paradiso. Meu nome é Carmen Lúcia. Olá, Fabiano, boa noite. Eu sou o Napoleão Carlos Albino, ligadaço na Nova Paradiso. Sou Ivan Farias, de São João de Meriti. Obrigado por mais essa verdadeira viagem no tempo, ao som dessas músicas inesquecíveis que só você e sua equipe da Nova Paradiso são capazes de nos presentear todas as noites. Valeu, Ivan. 11h19, é música boa, sem espaço. Boa noite.

0: Você viu Toni Braxton, Breathe Again, Joana Descaminhos. Agora 11h30 até meia-noite tem Soul Love Paradiso. E como é que tá o seu finalzinho de noite? Tá tudo bem por aí? Então tá.
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1: 11:34.
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Too Late Too Soon com John Secada, Rony Iglesias, Devaneios e também Brad Aubrey. Participa com a gente através do WhatsApp a Ana Paula. Olá, Fabiano, prazer ouvir esse programa tão especial. Estou aqui ligada, moro em Niterói e sempre ouço Só Love Paradiso. Boa noite, sou o Matheus Salvini de Campo Grande. Você se inscreveu no sorteio e o programa está sensacional. Músicas maravilhosas. Manda um beijo para minha namorada Mônica. Adriana Mendonça Correia. Oi, Fabiano, estou todo dia contigo. Fabiola Diniz, um beijo. Faltam 13 minutos para meia-noite. PhD.

0: The Temptations, My Girl, antes Placa Luminosa, Fica Comigo e P.A.T., I Won't Let You Down. Encerrando o Soul Love Paradiso de hoje. Quem ganhou convites para Upstar, a maior roda gigante da cidade e melhor vista da felicidade, foi o Carlos Mateus dos Santos. Final de telefone 9440. Parabéns, Carlos. A nossa equipe de promoção vai entrar em contato com você. Falta um minuto para meia-noite e amanhã às 10 da noite temos mais um encontro aqui na Nova Paradiso. E quinta-feira é dia de Entre Versos e Lembranças. E eu te espero a partir das 10 da noite.
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2: 3 e 7.

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Leva até vocês mais um programa da série a série. Dedique uma canção a quem você ama. Eu tenho aqui em minhas mãos uma carta. Uma carta de um ouvinte que nos escreve e assina com um singelo pseudônimo de Maria.

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2: Acorda, minha amiga. Levanta, meu amigo. Tudo bem com vocês? Eu sou Valesca Braga e tá na hora do Café com o Rei. Na companhia dele, o maioral Roberto Carlos. Vamos nessa?
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0: mais um detalhe da vida do rei, agora sobre a carreira do rei, né? De acordo com a ProMúsica Brasil, Roberto Carlos é o artista solo com maior número de álbuns vendidos na história da música brasileira. Suas vendas estão estimadas em 120 milhões de cópias mundialmente, estabelecendo recordes ao longo das décadas, incluindo a conquista de 70 milhões de discos vendidos até 1994. Gente do céu, é uma carreira incrível. E ao longo da sua trajetória, realizou inúmeros shows em diversos países, reforçando sua presença internacional, especialmente na América Latina, onde é popularmente tido como o rei, né, gente? Quem não conhece Roberto com esse título de rei, o rei Roberto Carlos? Vamos ouvir mais uma?
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0: Olha, eu aqui, Valesca Braga, com mais uma curiosidade na vida do rei. Vocês sabem em que ano foi gravado o primeiro disco de Roberto Carlos? Foi gravado no ano de 1961. Qual foi? Foi o álbum Louco por Você. Olha que maravilha! Vamos para mais uma? Essa toca fundo o nosso coração.
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0: termina por aqui Café com Rei. Se você tem uma maneira melhor de começar o seu dia, eu sinceramente desconheço. Continue aqui com a gente. Aquele beijo no seu coração e até amanhã.
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5: Um ótimo dia para você aqui na Nova Paradiso. Eu sou Felipe Macon e vamos juntos com as informações do trânsito. Agora, para quem sai da Baixada Fluminense, de Duque de Caxias, já enfrenta congestionamento na sequência do Parque Gráfico. Muitos motoristas buscando logo a linha vermelha, buscando evitar até o trânsito da Avenida Brasil. Nesse momento, a gente percebe pela linha vermelha a lentidão na altura do acesso da rodovia Washington Luiz. Assim que passa do Parque das Missões, melhora e volta a ficar mais intenso no Caju. No caso da Avenida Brasil, piores trechos entre Irajá e Cordovil, evitando a pista lateral. E mais na frente, na passagem entre a Maré e o Caju, na direção do centro do Rio. Chegada da linha amarela para a Avenida Brasil com uma perda de tempo. Na linha amarela, em bom sucesso, chegou a enguiçar um carro. 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Daqui a pouco eu volto no Redação Paradiso.
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1: Os Estados Unidos impõem tarifaço de 25% sobre importações brasileiras a partir de 22 de julho.
2: A medida ampliou a lista de produtos isentos da tarifa extra.
1: O governo brasileiro reage, ameaça usar a lei da reciprocidade e diz que as tarifas são marco lastimável nas relações entre os dois países.
2: O ministro da Fazenda afirma que o governo vai adotar medidas para socorrer os setores afetados pelo novo tarifaço.
1: E mais, governo edita medida provisória das dívidas do agro, prevendo renegociação de até 100 bilhões de reais.

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2: Um excelente dia para você que nos acompanha em toda a rede Nova Brasil. Excelente dia para você, Stephanie Alves, para todo mundo que está aqui com a gente em Andradas, no sul de Minas, em Araçatuba, Campinas, Brasília, João Pessoa, Mococa, Recife, Rio de Janeiro, pela Rádio Nova Paradiso, em Salvador, São José dos Campos, São Paulo, Ribeirão Preto. A gente está no rádio, também estamos no aplicativo da Nova Brasil, aplicativo que você baixa no seu celular. Estamos também no site novabrasil.com e transmitindo ao vivo neste momento com imagens no nosso canal no YouTube, que é o Jornalismo Nova Brasil. Dá uma passada por lá, se inscreve no nosso canal, deixa o seu like, a sua curtida, o seu joinha lá pra gente e participa também no espaço de bate-papo, que sempre tem conversa interessante por lá. Jornalismo Nova Brasil, o nosso canal no YouTube. Você percebeu pela nossa escalada, pelas nossas manchetes, que a gente tem muita notícia hoje e vamos abrindo os trabalhos com o momento Mude um Hábito.
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2: Hoje a gente vai falar sobre obesidade, uma doença crônica que afeta milhões de brasileiros e aumenta o risco aí de muitos problemas como diabetes, hipertensão, doenças do coração. E tem uma série de novos medicamentos à base daquele hormônio chamado GLP-1 que ficaram muito populares para ajudar a combater a obesidade, ajudar na perda de peso. Para nos ajudar a falar sobre esse tema, está aqui com a gente o gastroenterologista e proctologista Faustino Garcia Alferes. Doutor Faustino, o que é esse hormônio GLP-1? São as famosas canetas emagrecedoras?
5: Exatamente. Popularmente, vou sendo chamado por isso. São mais conhecidos pelos seus nomes comerciais. Inicialmente, usamos muito a semaglutida, que era chamado Ozempic, nome comercial, sem querer fazer nenhuma propaganda, e atualmente está sendo muito usado o Monjaro, que é a tirzepatida. Mas existem outras drogas que estão sendo evidências. Essas duas são as canetas emagrecedoras, como se disse, injetáveis, mas estão sendo já estudadas drogas de uso via oral, como alforglapavona, e também algumas outras injetáveis, como a retadutida.
2: E funcionam de verdade, doutor Faustino?
5: Funcionam, mas não é para todo mundo. Isso aí tem que ser, tem muitos critérios de escolhas, de seleção, e é importante que tenha sempre o acompanhamento médico e que o material seja procedência, porque há questões que podem ser inadequadas de uso. Algumas importadas, até por debaixo do pano, que é muito comum. Eu moro aqui próximo da região do Paraguai, então eu observo que há muitas pessoas que estão usando desse artifício, trazer essas drogas de uma maneira acondicionada, inadequada e com origem talvez discutida. Mas funcionam sim, e nós da Unimed estamos pensando em fazer alguns trabalhos prospectivos de estudos para o uso de essas canetas emagrecedoras, que hoje não faz parte do rol, mas que estamos pensando em usar para proteção e melhora de qualidade de vida dos nossos beneficiários. Eles combatem, sim, a diabetes, combatem a obesidade, e com isso você pode evitar doenças que principalmente são secundárias a essa patologia da obesidade, como a hipertensão arterial, como aquele pé diabético, aquelas feridas, amputações. Isso tudo pode ser melhorado, a qualidade de vida, com o uso desse material. Então, estão estudando a possível distribuições em casos selecionados desses medicamentos. Isso aí é estudos localizados e pontuais.
2: Agora, doutor Faustino, além do uso desses medicamentos, o que a pessoa também precisa fazer em termos de mudanças de hábitos e mudança de rotina para que essa perda de peso seja de fato duradoura?
5: Bem, antes de mais nada, mudança radical dos hábitos alimentares e atividade física. Todas essas muito bem direcionadas, controladas, e nunca deixar de ter o acompanhamento. É importante, sim, o paciente, o beneficiário, se cuidar.

0: cuidar, de buscar a qualidade de vida melhor. Hábitos também, outros secundários, como por exemplo o tabagismo, influenciam demais no tratamento. Então é importante que todas as pessoas procurem se cuidar e não apenas usar medicamentos. Usar o medicamento não vai resolver eles por si.
1: A gente agradece muito o Dr. Faustino Alferez, gastroenterologista, proctologista, por nos ajudar a entender melhor os medicamentos para ajudar as pessoas na perda de peso. Obrigado, Dr. Faustino, até uma próxima.
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3: Essencial. São 6:38. Você continue aqui conosco, a gente vai te deixar muito bem informado, muito bem informada nessa quinta-feira. E a gente começa te contando que o ministro da Fazenda, Dario Durigan, e o presidente da Câmara dos Deputados, Hugo Mota, se reuniram ontem e anunciaram um acordo sobre a renegociação de dívidas do agro brasileiro. O deputado federal Domingos Neto, do PSD do Ceará, havia redigido um projeto que previa liquidação, anistia, renegociação e a concessão de rebate para dívidas de produtores rurais. Aprovado na Câmara, o texto foi modificado quando chegou no Senado e agora volta para a Câmara dos Deputados. Um dos pontos do acordo anunciado ontem pelo ministro Durigan e por Hugo Mota é que esse projeto não será votado. Da maneira como ele estava, não será votado. Para substituir o projeto, o governo publicou ontem uma medida provisória que permite a renegociação de até 100 bilhões de reais em dívidas do agro. Em entrevista coletiva, o ministro Durigan contou como o governo chegou a um acordo com representantes do agro no Congresso Nacional. Vamos ouvi-lo.
4: Para que a gente saísse de uma posição, que era uma posição mais dura, para que a gente acomodasse não todo mundo, que é o que eu tenho dito, que não é possível, isso falo com o ministro da Fazenda do país, mas acomodar aqui a situação da grande maioria dos agricultores, mas em especial, que é a minha prioridade, do agricultor que mais precisa, do agricultor que sofreu com mudança climática, seja estiagem, seja inundação, seja excesso de chuva, mas também o agricultor que, passando por uma situação geopolítica difícil do mundo, muitas vezes não causada pelo Brasil, também sofreu com variação de preço e teve perda significativa, prejudicando a sua safra, prejudicando, portanto, o seu planejamento de pagamento das suas dívidas.
1: Essa medida provisória, ela prevê a renegociação das dívidas, né, dos produtores rurais, e ela concede aí a carência para início do pagamento, prazo de até 8 anos para quitação das dívidas, podendo chegar até 10 anos nos casos aí de agricultores que sofreram com eventos climáticos recorrentes. Também prevê redução de juros e possibilidade de renovação das garantias apresentadas aos bancos para conseguir crédito nas instituições financeiras. São 6:41. O ministro Flávio Dino, do Supremo Tribunal Federal, mandou ontem intimar os presidentes dos 21 partidos com representação no Congresso para que, no prazo de 10 dias úteis, eles prestem informações sobre eventual participação deles na definição, gestão e distribuição das emendas parlamentares. Foram intimados os presidentes dos seguintes partidos: Avante, Cidadania, MDB, Missão, Novo, PCdoB, PDT, PL, Podemos, PP, PRD, PSB, PSD, PSDB, PSOL, PT, PV, Rede Republicanos, Solidariedade e União Brasil. No total, hoje, o Brasil tem 30 partidos com registro no TSE, mas apenas esses 21 têm deputados federais ou senadores no Congresso.
3: Dino mandou que cada presidente desses 21 partidos aí responda se dispõe de cotas, reservas ou qualquer outro mecanismo de alocação de emendas parlamentares. Respondam também a quem compete autorizar e deliberar sobre as emendas e qual o fundamento jurídico para isso acontecer, entre outras perguntas feitas pelo ministro. Na decisão, Dino cita a entrevista do presidente nacional do PL, Valdemar Costa Neto, concedida à Globo News, que a gente exibiu aqui na nossa programação também um trechinho, na qual Valdemar afirmou que presidentes de outros partidos também interferem na destinação de emendas, ou seja, não é apenas no PL que isso acontece. Valdemar já tinha admitido essa prática, mas apenas dentro do próprio PL, no sábado, em entrevista concedida à CNN Brasil.
1: Agora o Valdemar generalizou, diz que todos os partidos, todos os presidentes de partido indicam emendas parlamentares, e é isso que o Flávio Dino, o ministro Flávio Dino, quer checar. E ainda no capítulo...
3: Parece...
1: Oi, Stephanie.
3: Desculpa, Mauro. Parece aquelas crianças, quando é pega fazendo alguma traquinagem, fala assim, mas mãe, não fui só eu, meu coleguinha também fez.
1: Jogou todo mundo na roda, né?
3: É, dedo duro.
1: Pois é, e temos, Stephanie, mais um capítulo aqui da farra do Congresso com o nosso dinheiro, com o dinheiro público. O Tribunal de Contas da União decidiu permitir que o salário e a gratificação por função de chefia sejam considerados separadamente para servidores do próprio tribunal, né, do próprio TCU, e também da Câmara e do Senado. Com isso, quem já recebe o teto do funcionalismo poderá ganhar a gratificação integral sem o chamado abate-teto, ou seja, acima do teto tem uma cobertura, é um duplex. Atualmente, o limite é de R$ 46.366, que equivale ao salário dos ministros do Supremo. A decisão do Tribunal de Contas foi tomada por 8-1. A maioria entendeu que a regra atual desestimula servidores a assumir cargos de chefia, porque parte do benefício acaba cortada. A mudança pode alcançar 25.700 servidores. O impacto estimado é de cerca de R$ 211 milhões na folha de pagamento da União.
3: Importante deixar claro que esses servidores aí trabalham muito mesmo. Quem assume uma função de chefia, a gente aqui em Brasília que está bem acostumado, né, a circular pelos bastidores aí do poder, a gente vê que essas pessoas realmente trabalham muito. Mas geralmente, de terça a quinta, tem os fins de semana garantidos como folga, tem férias durante o recesso parlamentar e que na iniciativa privada, minha gente, tem salários acima desse valor de 46 mil, sendo oferecidos aí para quem está disposto a trabalhar muito também. A pessoa se dispôs a fazer um concurso público, que está ali ocupando um cargo de chefia, sabendo exatamente qual é o teto. O teto que já é pago com o nosso dinheiro, dinheiro público. Agora, dinheiro acima do teto, também pago com o meu, com o seu dinheiro, para esses servidores acima do teto, na cobertura, no duplex, triplex, e aí é só subindo, tá? Vai só aumentando. Bom, 6 horas e 45 minutos agora. Vamos girar com a nossa reportagem também espalhada pelo país.
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3: E a gente começa no Rio de Janeiro. Domingos Brazão perdeu o cargo de conselheiro do Tribunal de Contas do Estado por condenação no caso Marielle. O Supremo Tribunal Federal já tinha decidido a perda da função pública de Domingos no julgamento em que ele foi condenado lá no mês de fevereiro, mas somente ontem, quarta-feira, a decisão foi publicada oficialmente no Diário Oficial e agora é para valer. As informações chegam aqui para a gente com o nosso repórter Sérgio Leão.
5: Domingos Brazão não é mais conselheiro do Tribunal de Contas do Estado do Rio de Janeiro. Um ato do presidente da Corte, Márcio Pacheco, publicado no Diário Oficial desta quarta-feira, declarou a perda do cargo pela condenação no caso Marielle. Em fevereiro, Domingos e o irmão Chiquinho Brazão foram condenados como mandantes do atentado contra a vereadora pela primeira turma do Supremo Tribunal Federal. Naquela decisão, os ministros tinham determinado a perda de cargos públicos dos irmãos. Mas desde então, Domingos ainda constava como integrante do Tribunal de Contas do Estado e recebia salário, mesmo preso. Em fevereiro, o conselheiro tinha agariado R$ 726 mil do tribunal desde que foi preso, em 24 de março de 2024. Esse valor somava a remuneração e penduricalhos como auxílios, educação e saúde. Apesar da condenação, a manutenção do salário era considerada legal, porque Brazão ainda não tinha perdido o cargo. Desde a morte de Marielle, em março de 2018, até fevereiro, Brazão recebeu mais de R$ 3 milhões do tribunal. Na maior parte desses 8 anos, o conselheiro esteve afastado. Do Rio de Janeiro, pela Nova Paradiso, Sérgio Leão.
1: Você vê aí, a gente falou do Tribunal de Contas da União, agora falando do Tribunal de Contas do Estado do Rio de Janeiro, só para te lembrar que Tribunal de Contas, apesar de ter esse nome, não é um órgão da Justiça, é um órgão auxiliar do Poder Legislativo, portanto, muitas vezes usado para defender interesses políticos. São 6h47 e uma bebê de 1 ano e 10 meses de Indaiatuba, no interior de São Paulo, está há 1 mês sem receber um medicamento de alto custo que é indispensável para o tratamento de uma doença rara. A família de Heloíse afirma que o remédio é fornecido pelo SUS por decisão judicial, mas está em falta. A Lilian de Souza, direto de Campinas, tem as informações.
6: Uma bebê de 1 ano e 10 meses, moradora de Indaiatuba, no interior paulista, está há 1 mês sem receber a medicação que garante sua sobrevivência. Heloíse faz tratamento contra uma doença metabólica rara, chamada VLCAD. O remédio, importado da Alemanha e avaliado em cerca de R$100 mil, é a única fonte segura de energia para o organismo da menina e é fornecido pelo SUS por determinação da Justiça. Sem a medicação, a rotina da família mudou completamente. Os pais precisam alimentar Heloíse a cada 3 horas, inclusive durante a madrugada, para evitar crises de hipoglicemia. A bebê também permanece isolada dentro de casa, porque uma simples gripe pode provocar complicações graves. O medo é ainda maior, porque em 2023 o casal perdeu outra filha, Antonella, aos 4 meses de idade, vítima da mesma doença. Em nota, o Ministério da Saúde informou que o medicamento está em falta no estoque e que autorizou um depósito judicial para a compra, mas ainda não há prazo para a chegada da nova remessa. A família teme que a espera se prolongue, já que o remédio ainda precisa ser importado e liberado para chegar ao Brasil. De Campinas, Lilian de Souza.
7: E o nosso desejo aí de força para a menina Heloíse, para a bebê Heloíse e para a família dela. Bom, a gente segue girando aqui com a nossa reportagem. Agora para falar do tempo, né, minha gente? A temperatura deu uma despencada em boa parte do país. Aqui em Brasília, nesse momento, olha só, faz 14 graus, mas com a sensação térmica de 12, por conta dos ventos fortes. E aí em São Paulo, hein, Mauro? Como é que tá o tempo?
1: Estamos aqui com o sul 10 de Minas graus. Voltou. Toda vez que eu ouço, que eu vejo aqui o meu termômetro, ele não sai de 10 graus, é impressionante.
7: Dá um peteleco assim na tela, ver se ele não tá travado.
1: Não, eu checo no computador, eu checo no celular, e, ó, no celular baixou, em vez de subir, baixou 9 graus. Aí, pelo amor de Deus.
7: Eu ia falar, não mexe não que pode piorar.
1: Pois é, piorou.
7: Bom, minha gente, a sensação tem sido essa, né? Por boa parte do país. O frio intenso também está dominando a região do sul ali de Minas. O Parque Nacional do Itatiaia, em Itamonte, registrou ontem de manhã temperatura de 11,5 graus. Abaixo de zero. Eita, eita, frio. De Andradas, no sul de Minas, o Felipe Avelino vai trazer uma reportagem congelante aqui pra gente. Segura teu casaco aí.
8: O sul de Minas voltou a registrar temperaturas negativas e formação de geada. No Parque Nacional do Itatiaia, em Itamonte, os termômetros marcaram ontem menos 11,5 graus, por volta das 5 horas da manhã, uma das menores temperaturas do país. Foi o segundo dia consecutivo de frio intenso na parte alta da unidade de conservação. Em Monte Verde, distrito de Camanducaia, a temperatura média foi de menos 0,3 graus. A geada cobriu gramados, telhados e veículos nas primeiras horas do dia. A Defesa Civil mantém um alerta para o frio intenso até nesta quinta-feira. A recomendação é reforçar os cuidados com crianças, idosos e pessoas em situação de vulnerabilidade, além de evitar exposição prolongada às baixas temperaturas durante a madrugada e nas primeiras horas da manhã. A previsão é que as temperaturas comecem a subir gradualmente no fim de semana, embora as manhãs ainda devam permanecer frias em boa parte da região da Mantiqueira. De Andradas, Felipe Avelino.
7: Tá frio aí, Mauro? Você tem certeza que tá frio aí em São Paulo, Mauro?
1: É, tô torcendo pra, esse, pra ficar lá na Mantiqueira. Se chegar aqui, já era.
7: Bom, aqui no Planalto Central, pelo menos faz um friozinho pouco, tá? A previsão aí ao longo da semana é que a gente chegue aos 9 graus, em alguns pontos pode dar 8 graus também, mas não chega nem perto disso aí. Temperatura negativa, minha gente, já pensou? Bom, seguimos falando disso, tá? A região sul também está em alerta para temporais e grandes volumes de chuva a partir de hoje, quinta-feira, já sob influência dos primeiros efeitos do El Niño, né? A gente segue falando das mudanças climáticas e dos efeitos dela podem ser catastróficos aqui no país. No Rio Grande do Sul, o acumulado pode variar entre 200 e 400 milímetros até o dia 25. A instabilidade começa pelo oeste do estado e deve avançar para as demais regiões. A previsão indica chuva intensa, rápida, raios, granizo e rajadas de vento que podem chegar a 100 km por hora. Há risco de alagamentos, elevação de rios e córregos, além de interrupções no fornecimento de energia. A região sul do Rio Grande do Sul, principalmente as áreas próximas à fronteira com o Uruguai, concentram o maior risco de problemas causados pela chuva. Apesar dos temporais, as temperaturas seguem elevadas em parte do Rio Grande do Sul, com máximas acima dos 30 graus. Então, são aqueles extremos que a gente vê, né? Muito frio em um lugar, muito calor em outro lugar. E aí, aquelas chuvas torrenciais que podem causar muitos estragos. A gente torce para que isso não se concretize, tá? Vamos avaliando e a gente vai te contando tudo aqui nos próximos dias e ao longo das próximas horas. E agora, 6 horas e 53 minutos, passamos por todo o país. Vamos dar uma olhada para o que acontece lá fora também. Vamos girar o mundo. Gira o mundo. Camilo Mota, bem-vindo de volta das férias, descansado. Algumas coisas mudaram na sua ausência, Camilo, mas outras permanecem iguais. Irã e Estados Unidos em novos ataques, intensificando esse conflito que já se arrasta há quantas semanas, né?
9: Infelizmente, a gente dá uma pausa, mas essa guerra não tem pausa. Ótimo dia para você, Stephanie, e você, Mauro, também. Fui muito bem coberto aqui pela Duda Grill, mas estou de volta também. As autoridades iranianas relataram que pelo menos 35 pessoas morreram e outras 300 ficaram feridas depois das centenas de novos ataques norte-americanos dos últimos dias. Os bombardeios mais recentes atingiram áreas próximas do Estreito de Hormuz e cidades como Bandarabas, Chabará e Avas. Antes da guerra, cerca de 100 navios cruzavam Hormuz diariamente, mas após essa retomada dos ataques, o fluxo caiu para uma média de 24 embarcações por dia. Em resposta, o Irã atacou bases militares americanas no Bahrein, Kuwait e Jordânia e declarou que o acordo de paz firmado com os Estados Unidos em junho foi anulado. O principal negociador do país também disse que as Forças Armadas têm liberdade total de ação para reagir a qualquer agressão. E o professor Andrew Trauman, de Relações Internacionais da Uni Curitiba, avalia que essa escalada americana é principalmente uma forma de pressão de Trump para tentar manipular o preço dos combustíveis.
10: Eu acho que é uma forma realmente de pressão, porque o Donald Trump, ele não quer que os preços dos combustíveis aumentem para o consumidor final numa época de eleição. Tanto é que quando ele falou recentemente que ele ia cobrar um pedágio de 20%, logo os preços aumentaram nos Estados Unidos, se antecipando a isso, e quando ele falou que não ia mais fazer isso, mas fazer acordos comerciais com os países da região, o preço se estabilizou.
9: E ele ainda avalia que não, aliás, ele não acredita que possa haver aí uma escalada por terra, é apenas mais uma bravata por parte do presidente norte-americano, Mauro e Stephanie.
1: É, vamos seguir acompanhando e os impactos que essa guerra continua tendo para o mundo todo, inclusive com o risco também do Irã e dos Houthis do Iêmen atacarem o outro lado, o acesso ali ao Mar Vermelho também, quer dizer, é um risco que sempre existe ali desse conflito se generalizar. A gente torce para que isso não aconteça. Obrigado.
9: É isso mesmo.
1: Obrigado, Camilo. 6 horas e 56 minutos, você segue ficando muito bem informado, muito bem informada. Daqui a pouquinho a gente volta falando de Estados Unidos, mas falando do tarifaço que Donald Trump confirmou sobre as importações brasileiras. Daqui a pouquinho todos os detalhes para você. Até já.
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0: 7 em ponto, nós estamos aqui no Jornal Nova Brasil, te deixando muito bem informado, muito bem informada em toda a nossa rede. Estamos em Andradas, no sul de Minas, em Araçatuba, Campinas, Brasília, João Pessoa, Mococa, Recife, Rio de Janeiro pela Nova Paradiso, em Salvador, São José dos Campos, São Paulo e também Ribeirão Preto. 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Vamos falar dela, hein, minha gente? Tá liberado sentir inveja, sim. Vamos falar de Copa do Mundo.
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0: Weber Lima, inveja é um sentimento humano e nesse momento é impossível a gente não sentir inveja da Argentina. Que Copa eles estão fazendo? Que Copa Messi vem fazendo aos 39 anos de idade? Que regente ele é em campo?
2: Bom dia, Stephanie. Bom dia, Mauro. Bom dia ao ouvinte da Nova Brasil. Realmente,
3: bom dia,
2: ele...
3: Por quê? Com muitas... Por que bom dia?
2: Tô brincando. Olha, Mauro, eu
3: brincadeira,
2: vou te falar.
3: Brincadeira.
2: Eu já vi time covarde jogar em campo, mas meu Deus do céu.
3: Que foi Inglaterra?
2: Olha, mas lembrou, sabe o que, Mauro? 2002, que eles foram covardes também contra o Brasil, né? Fizeram um gol contra o Brasil e fizeram a mesma coisa. Mas ontem o Messi chega a um número absurdo de assistências, né, em Copas do Mundo. Mas, tudo bem, tem o mérito da Argentina, mas a Inglaterra, olha, acho que nem time pequeno, um time que vai para a segunda divisão do futebol do Brasil, jogaria daquela forma. Eles colocaram, às vezes, linha de 6, 7, defensiva, cara. Aquilo ali eu não... o Tuchel, eu acho, né? Eu acredito que o Tuchel não permanecerá no cargo. A imprensa britânica está acabando com o treinador. Falou que as falam que foi um papelão, covardia, porque realmente a Inglaterra, ela comandava o jogo, até a hora do gol, inclusive. Né, o primeiro tempo, a Argentina teve alguns momentos, que tomou um susto, mas foram poucos momentos, né? O Pickford pouco participou da partida, até o gol da Inglaterra. E aí, a partir daquele momento, os ingleses começam a fazer linha de 6-3 e o Kane, às vezes, ou 6-4 à frente da área para tentar se defender. Se eles continuassem com a forma de jogo que estavam até 1-0, eu acredito que a Inglaterra faria o segundo, o terceiro, porque aí o jogo ficaria muito mais aberto para a Inglaterra, para ela explorar melhor o contra-ataque. Mas não foi isso. Jogou como um time pequeno. É o futebol moderno, né, que acontece demais isso. O time faz 1-0, já se fecha, entrega a bola para o adversário. E aí foi o que aconteceu. A Argentina aproveitou e com 2 gols, inclusive com marcação, uma marcação ruim dos ingleses, que são mais altos que os argentinos, e conseguiram levar 2 gols ali dentro da área. Né? Inclusive esse do Messi, que deu assistência, né, num cruzamento, no meio de 2 grandões ingleses, né? Ingleses grandões lá, eles acabaram virando o jogo. Mas, lógico que tem o mérito, mas a Inglaterra ajudou demais a Argentina depois que fez o gol, tomou a virada. Os argentinos chegam à final e tem pela frente a Espanha, né? A Espanha que vem mostrou um bom futebol contra a França. E agora vamos ver, né? Porque os argentinos ganharam força e novamente no final da partida viraram, Mauro.
3: Agora, só um detalhe, né? Não deixando de admitir essa covardia do futebol inglês, mas também reconhecendo que a Argentina luta até o fim, tem no Messi o maior artífice, digamos assim, o cara que realmente que articula as principais jogadas, quando não conclui, ele participa, ele dá o passe pro gol, e também o técnico da Argentina, o Scaloni, fez as substituições que tinha que fazer, colocou em campo atacantes, colocou em campo o atacante que fez o gol da vitória. Quer dizer, tem o mérito da Argentina também a gente considerar, e um grande jogo agora na final também, né? Argentina e Espanha fazem um jogo, não sei para vocês, Stephanie Weber, eu acho que não tem favorito para esse jogo, né?
2: Acredito que não, né? Porque a Argentina ganhou força, né? Essas viradas aí deram força demais ao selecionado argentino. A Espanha tem um time mais organizado, jogadores como o Lamine Yamal, que é um jogador perigoso, né? Um jogador rápido, que não fez ainda um grande jogo na Copa do Mundo. É um time que sofreu apenas um gol, né, Mauro? Na competição até agora. Apenas um gol sofreu a Espanha, mas a Argentina ganhou força, né, com esses jogos, com essas viradas. E muito se ouviu ontem, né? Eu até ontem no programa falei sobre isso, Mauro. Que, o Brasil poderia ser dessa forma, realmente, né? Nós não tivemos raça, não entregamos em campo o que deveria ser feito. O Ancelotti fez o que a Inglaterra fez ontem, né, Mauro? Entrega a bola ao adversário, isso aconteceu até no jogo da Noruega. É um momento ruim vivido pelo futebol brasileiro, mas o Brasil ainda é o que tem 5, né? É bom o pessoal não esquecer disso, porque parece que tudo no Brasil é ruim agora com a Argentina chegando à final da Copa do Mundo. O Brasil chegou a 7 finais e ganhou 5. Então, é só pra gente lembrar isso, né? Porque parece que é terra arrasada no Brasil. A gente vive um momento ruim, mas nesse ciclo, Mauro, tivemos grandes seleções, como a de 2006, com Ronaldinho, Ronaldo, Adriano, Kaká, a de 2010, do Dunga, que eu acreditava que tinha possibilidade de conquistar o título, e depois, realmente, a gente viveu um momento ruim, da goleada do 7-1, depois a Rússia, onde o Brasil não foi bem. Até 2022 eu também acreditava que o Brasil poderia conseguir coisa melhor, mas calma, brasileiro, calma, porque aqui é assim, ou é o copo muito cheio, ou é o copo muito vazio, a Argentina maravilhosa, a raça, não sei o quê, mas quem tem 5 é o Brasil e quem chegou a 7 finais é o Brasil, então calma, gente, calma, calma.
3: Tá bom. Bom, amanhã falamos da final, né? Aí a gente dá os nossos palpites, o nosso prognóstico e o noticiário completo de Argentina e Espanha. Stephanie, acho que ia falar alguma coisa.
2: Tá certo. Fala.
0: Eu tô procurando já a minha peruca do Cucureia, porque é impossível torcer contra Messi, a gente já vinha falando isso aqui, né? Por mais que a gente torça contra a Argentina, a gente tenta secar, né, nessa nossa rivalidade sul-americana aqui, mas é impossível torcer pessoalmente contra o Messi, torço muito pra que ele, né, vá muito bem aí nesse Mundial, que deve ser o último dele, mas acho que vai dar Espanha. Amanhã a gente fala, tá?
3: Tá certo. Bom trabalho, Weber.
2: Que... Valeu, que o Messi tenha uma vida maravilhosa, mas que no domingo vença a Espanha e sábado tem o terceiro lugar de França e Inglaterra, e no domingo em Nova Jersey tem a finalíssima. E hoje volta o Campeonato Brasileiro, graças a Deus.
3: Tá certo, amanhã falamos sobre tudo isso. Valeu, Weber, bom trabalho pra você.
2: Tchau, valeu.
0: E agora, às 7:09, a gente volta a girar com a nossa reportagem.
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3: A gente começa aqui por São Paulo. Ontem foi deflagrada a Operação Distrato, que investiga uma fraude bilionária no recolhimento do ICMS em São Paulo e no Paraná. O Ministério Público afirma que empresas pagavam apenas uma pequena parte do imposto devido por meio de um suposto planejamento tributário baseado em créditos fiscais que, na verdade, não tinham validade. Décio Caramigo está aqui com a gente para explicar esse assunto. Bom dia, Décio.
5: Bom dia, Mauro. Bom dia, Stephanie. Bom dia para todo mundo que acompanha a Nova Brasil. A Operação Distrato, realizada ontem pelo Comitê Interinstitucional de Recuperação de Ativos do Estado de São Paulo, revelou novos detalhes sobre um esquema que teria provocado um prejuízo de 3,8 bilhões de reais aos cofres públicos. Durante entrevista coletiva, o Ministério Público informou que somente uma das empresas investigadas pagou apenas 8 milhões dos 80 milhões de ICMS devidos ao Estado. Segundo a investigação, escritórios de advocacia e consultorias ofereciam créditos tributários inexistentes, apresentados como se fossem autorizados pelo fisco. Com isso, as empresas deixavam de recolher parte do imposto e repassavam aos intermediários honorários que chegavam a 70% do valor dos créditos. Ou seja, para explicar para o nosso ouvinte, funciona como um cupom de desconto no imposto. Aí o problema é que, de acordo com a investigação, esses cupons eram falsos. Então as empresas, elas pagavam menos ICMS e os intermediários ficavam com parte do dinheiro que deveria ir para os cofres públicos. É isso que a operação de extrato investiga. O Procurador-Geral de Justiça, Paulo Sérgio de Oliveira e Costa, afirmou que a fraude retirou recursos que poderiam ser destinados a outras áreas, como saúde e educação. E o promotor Alexandre Castilho disse que os documentos apreendidos são contundentes e podem indicar, inclusive, a existência de fraudes semelhantes em outros estados, além de São Paulo e Paraná. E a operação de extrato cumpriu 38 mandados de busca e apreensão em São Paulo e no Paraná para apurar a atuação de escritórios de advocacia, consultorias e grupos econômicos suspeitos de comercializar, portanto, esses créditos de ICMS sem deixar nenhum lastro econômico. Mauro.
3: Obrigado, Décio. Vamos seguir acompanhando esse assunto. Mais um da série Crimes do Colarinho Branco. Obrigadão.
0: Bom, e hoje, dia 16 de julho de 2026, é o dia após, né? É o dia após a confirmação do tarifaço nesse assunto que deve repercutir muito ainda nos próximos dias, porque tem desdobramentos econômicos, tem desdobramentos internacionais, já que a gente está falando da nossa relação aqui do Brasil com uma das principais potências do mundo, e tem desdobramento político também, né? Lembrando que estamos aí em ano eleitoral. A notícia é essa: os Estados Unidos confirmaram o tarifaço de 25% sobre parte dos produtos brasileiros e o governo Lula já anunciou uma reação, tá? Deve revidar. Brasília promete recorrer à Organização Mundial do Comércio e acionar a lei da reciprocidade econômica. Vamos atualizar tudo sobre esse assunto direto aqui da Capital Federal com Stephanie Ferreira. Muito bom dia para você.
6: Muito bom dia, Stephanie. Mauro, ouvinte da Nova Brasil. É, Stephanie, essa sobretaxa de 25% entra em vigor na próxima quarta-feira, no dia 22, e foi oficializada pelo escritório do representante comercial dos Estados Unidos após a conclusão da investigação aberta com base na seção 301 da Lei de Comércio Americana. O governo Trump acusa o Brasil de adotar práticas comerciais consideradas desleais em áreas como o PIX, o mercado de etanol, a atuação das plataformas digitais, a proteção à propriedade intelectual e o combate ao desmatamento. Segundo Washington, o objetivo não é acabar com o PIX, mas permitir que os bancos e empresas americanas concorram em igualdade de condições no sistema brasileiro de pagamento. Apesar da nova tarifa, os Estados Unidos ampliaram a lista de exceções. Ficaram de fora produtos importantes da pauta de exportação brasileira, como a carne bovina, café, celulose, petróleo, gás natural, laranja, suco de laranja, aeronaves civis e peças aeroespaciais. Ao todo, são 864 produtos isentos da sobretaxa. A Casa Branca afirmou que a carne bovina foi excluída da cobrança para evitar o aumento de preços ao consumidor americano. Em nota, o Palácio do Planalto repudiou a decisão e classificou a medida como unilateral, injusta e sem respaldo nas regras internacionais de comércio. O governo afirmou que as acusações envolvendo o PIX, a regulação das plataformas digitais e o desmatamento são descabidas e reforçou que o sistema brasileiro de pagamentos instantâneos é um patrimônio nacional e não será negociado. O ministro da Fazenda, Dário Durigan, afirmou que o governo prepara medidas para proteger os setores atingidos e que as ações serão adotadas com responsabilidade fiscal e terão como objetivo reduzir, claro, os impactos da decisão americana. O governo brasileiro também anunciou que vai iniciar os procedimentos para aplicar a Lei da Reciprocidade Econômica e recorrer à Organização Mundial do Comércio. Mas essa decisão repercutiu no Congresso Nacional. O presidente da Comissão de Relações Exteriores e de Defesa Nacional da Câmara, o deputado Luiz Felipe de Orleans e Bragança, criticou a condução da política externa do governo Lula. Vamos ouvir.
7: O tarifaço americano é ruim, mas a incompetência do governo Lula conseguiu tornar tudo ainda pior. Os Estados Unidos encerraram as negociações, reclamaram da falta de empenho brasileiro e as tarifas podem atingir mais de 20% das nossas exportações para o mercado americano. Agora o governo vai tentar vender uma possível exceção como uma vitória diplomática. Depois de transformar a política externa em palanque ideológico, Lula deixou a conta para os produtores, empresas e trabalhadores brasileiros. Vamos só lembrar por que o governo está defendendo ainda o Brasil, se por acaso ele é contra o empresariado. Ele não defende o agro, não defende os exportadores, ele defende a balança comercial do Brasil, porque essa balança comercial traz dólares e os dólares são o que cacifam uma possibilidade de endividamento ainda maior do Brasil. Esse que é o objetivo. Tá, não é para defender nenhum empresariado brasileiro, só para deixar isso muito claro. Então, diplomacia não é lacração, é defender os interesses do Brasil, algo que esse governo claramente não sabe fazer.
6: Pois é, Stephanie, mas o governo brasileiro, né, por outro lado, ele rebate esse tipo de acusação, ele afirma que sempre esteve aberto ao diálogo e que desde abril do ano passado foram realizadas mais de 30 reuniões com representantes americanos para tentar evitar o tarifaço. Os Estados Unidos dizem que a tarifa poderá ser revista caso o Brasil mude as práticas questionadas, Stephanie.
8: É um assunto imenso, né, de uma dimensão internacional, claro, né, e que deve ter muitos desdobramentos nos próximos dias, né, como a Stephanie falou, o próprio recurso do governo brasileiro, qual vai ser a resposta do governo brasileiro a essas novas sanções, e nós estaremos aqui acompanhando tudo e te mantendo muito bem atualizado no jornalismo da Nova Brasil. Diga, Mauro.
3: Dois pontos aqui só para observar também que no comunicado do governo, e é claro que essa questão, da mesma forma que o deputado politiza para o lado da oposição, o governo também politiza. No comunicado, o governo disse que a investigação que foi feita pelos Estados Unidos sobre os produtos brasileiros, abre aspas, faz parte do enredo construído com ativa colaboração da família Bolsonaro, fecha aspas, ou seja, acusações de ambos os lados. Um outro ponto também que o secretário de Estado americano, Marco Rubio, disse que o governo Lula não negociou de boa fé. Também a gente sabe que o Marco Rubio tem lado nesse ponto e não é um lado exatamente técnico. O fato é que daqui para frente o governo e o setor privado vão fazer as contas daquilo que vai ser afetado e do que não vai ser afetado pelo tarifaço, e o ministro da Fazenda já prometeu, primeiro, compensar os setores que vão ser afetados e, segundo, abriu a possibilidade de entregar a lei da reciprocidade, ou seja, tarifar também produtos americanos, o que nem todo mundo defende, porque isso pode prejudicar a nossa própria economia por aqui. Isso também precisa ser pensado, Stephanie.
8: É isso, Mauro. Agora a gente continua falando de política. Vamos chamar o Diego Amorim para nos ajudar a falar desse assunto. 7:18, vamos de Conexão Política.
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8: Diego, bom dia para você. Ontem a gente trouxe aqui essa notícia, né, da ideia do presidente da Justiça Eleitoral, no TSE, de premiar os institutos que trouxerem os melhores resultados, aqueles mais próximos do resultado final das eleições. E hoje você vai falar sobre esse assunto aqui para a gente, dessa repercussão de tudo isso, né?
10: É isso. Bom dia, Stephanie. Bom dia, Mauro. Bom dia, ouvinte da Nova Brasil no país inteiro. Esse é um tema bastante polêmico, né? Todo mundo quer uma pesquisa eleitoral para chamar de sua. Se sair uma pesquisa dizendo que o Diego é bonitão, eu vou ser a favor dessa pesquisa. Se dizer que o Diego é feio, eu vou dizer que eu não gostei dessa pesquisa, entendeu? Então, assim, a pesquisa, ela agrada os nossos ouvidos quando ela diz aquilo que a gente quer ouvir. Agora, a gente precisa entender, Stephanie, Mauro e ouvinte, que pesquisa... eu vou fazer aqui uma comparação para ver se eu fico mais didático. Não é vacina, né? É a mesma coisa da vacina. Quando você toma uma vacina, não quer dizer que você não vai ter a doença, né? A gente aprendeu isso na pandemia, na marra. A vacina diminui as chances de casos graves, da doença, não sei o quê. A mesma coisa é a pesquisa. Pesquisa não tem obrigação de acertar tudo. a pesquisa vai indicar um caminho, a pesquisa vai mostrar o cenário daquele momento. Mas daí é você dizer que a pesquisa é boa ou ruim, porque ela acertou ou não o resultado, tem uma distância muito grande. Eu digo que esse assunto é polêmico porque é claro que tem muito esquema e muito rolo com pesquisa. É claro que tem um monte de instituto, de fundo de quintal, de porta de garagem, que abriu para agradar um ou outro, que recebe bola, que recebe dinheiro de partido, de candidato, para fazer pesquisa encomendada, com resultado já posto. É claro que tem um monte de manipulação de pesquisa. Agora, tem um monte de instituto sério, a gente também não pode desconsiderar isso, que faz a pesquisa com as suas metodologias e que pode acertar ou não. Então, o ministro Cássio Nunes Marques, presidente do TSE, está fazendo uma série de reuniões, de conversas com pessoas que estão envolvidas nas eleições. Hoje vai receber a turma das Big Techs, essa semana recebeu os institutos de pesquisa, e aí ele veio com essa ideia do selo de qualidade. Para o nosso ouvinte que não ouviu o jornal ontem aqui da Nova Brasil, é o seguinte, a ideia, ainda não está certo isso, do Cássio Nunes Marques, é a cada 4 anos, depois do segundo turno das eleições, ele dá um selo de qualidade para aquele instituto que acertou a pesquisa. Agora veja, ontem eu passei o dia conversando com alguns representantes de institutos e o nosso ouvinte que acompanha aqui o jornalismo há muito tempo sabe até que eu sou um pouco crítico às pesquisas, mas veja, eu vou ter que dar razão aos institutos, porque olha só, tudo pode acontecer entre a pesquisa e o momento da urna. A gente viu isso recentemente, a gente viu a Carla Zambelli com uma arma no meio da rua em São Paulo, a gente viu o Roberto Jefferson metralhando o policial federal. E isso tirou voto do Jair Bolsonaro na última eleição. Isso nenhum instituto, nenhuma pesquisa seria capaz de captar. Isso aconteceu depois da última pesquisa, horas antes do momento das urnas. Isso nenhuma pesquisa vai captar. Sei lá, outro exemplo que me deram. Cai uma tempestade, vem um furacão, vem não sei o quê. Isso acontece. Algum problema específico de infraestrutura numa cidade, numa região, e aquilo impede os eleitores de irem às urnas horas antes do momento da eleição. Isso também é algo que está fora do controle dos institutos, eles não conseguem prever. E aí o instituto que não acertar em razão dessas coisas, ele não vai ter o selo, e o que acertar vai ter o selo. Outra questão, olha que interessante, se o instituto fizer 20 pesquisas, acertar 12, errar 8, como é que vai ser? Vai ganhar meio selo? Vai ter meio selo de qualidade do TSE? Então, veja, existem maneiras de se medir a qualidade das pesquisas. A credibilidade dos institutos é algo que precisa ser cada vez mais discutido. Eu acredito que pesquisa acaba, já disse isso aqui, acaba mudando muito o voto, porque ainda mais o latino, o eleitor brasileiro, não quer perder, quer ficar do lado de quem ganhar. Então ele vê a pesquisa lá e fala, então já que vai dar fulano, eu vou votar no cicrano. Ou já que vai dar cicrano, eu vou votar no fulano. E a pesquisa acaba tirando aquele voto genuíno, aquele voto do coração. Quantas pessoas você, ouvinte, não conhece que queria votar, por exemplo, em Simone Tebet na última eleição, mas que falou, a Simone Tebet é a minha candidata, mas do jeito que está aí eu vou votar logo no Lula. Ou então eu vou votar logo no sei quem. E isso muda, a pessoa queria votar em alguém, ela deixa de votar porque ela viu uma pesquisa, porque viu que estava ganhando ou perdendo. Então, é claro que há um impacto e é claro que isso precisa ser discutido. Agora, criar um selo de qualidade para quem acertar e para quem errar, não sei se é por aí o caminho. Eu finalizo dizendo que os institutos de pesquisa estão vendo nisso um aceno ao bolsonarismo, porque essa era uma pauta, era um pleito, uma reivindicação do bolsonarismo lá em 2022. 4 anos atrás, eles começaram a falar desse selo de qualidade, que agora o próprio presidente do TSE flerta com essa possibilidade. Mauro Stephanie, o assunto é polêmico.
3: É polêmico, vai prosseguir e seguiremos na análise com o Diego Amorim. Obrigado por hoje, Diego. Boa quinta para você.
10: Para nós. Coragem. Até amanhã.
3: São 7h24 e a gente continua falando de eleições aqui no Jornal Nova Brasil.
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3: A defesa de Jair Bolsonaro afirmou que o ex-presidente redigiu uma carta em apoio à pré-candidatura de Flávio Bolsonaro à presidência, sem saber que o texto seria divulgado. A manifestação dos advogados foi em resposta a uma ordem do ministro Alexandre de Moraes, que determinou esclarecimentos após Flávio ler, em transmissão ao vivo nas redes sociais, a carta escrita à mão por Jair Bolsonaro. O título do texto é Carta aos Brasileiros. Moraes mandou a Procuradoria-Geral da República se manifestar sobre a resposta de defesa do ex-presidente em até 5 dias. Na segunda-feira, Moraes havia proibido as visitas de Flávio por entender que, ao ler a carta de Jair Bolsonaro em transmissão ao vivo, o senador descumpriu a medida cautelar que proíbe o ex-presidente de usar as redes sociais, inclusive por meio de terceiros. Moraes também mandou que o Procurador-Geral Eleitoral investigue possível propaganda eleitoral antecipada. Já na terça-feira, o presidente nacional em exercício da OAB, a Ordem dos Advogados do Brasil, pediu ao ministro Moraes para liberar as visitas de Flávio na condição de advogado do pai. Ainda não houve essa decisão se libera ou se não libera. O fato é que a defesa de Jair Bolsonaro disse que a carta aos brasileiros, Jair Bolsonaro não sabia que a carta aos brasileiros seria divulgada aos brasileiros, Stephanie.
8: Aí é fogo amigo, hein? Porque quem divulgou foi o filho dele. É fogo amigo. Bom, 7 horas e 26 minutos, uma última notícia aqui que deve ter impacto também nas nossas eleições. O portal ICL Notícias divulgou uma foto em que o senador Flávio Bolsonaro aparece ao lado de Luiz Felipe Machado de Moraes Mourão. Quem é ele? Ele ficou conhecido no noticiário como sicário e foi investigado no caso Banco Master. De acordo com a Polícia Federal, Mourão integrava um grupo que prestava serviço ao banqueiro Daniel Forcário e atuava na coleta de informações, no acompanhamento e intimidação de pessoas consideradas contrárias aos interesses de Forcário. A foto teria sido feita no ano de 2022, em um hotel no Rio de Janeiro. Flávio Bolsonaro aparece sem camisa ao lado desse homem conhecido como sicário. Ontem, o senador afirmou que não conhecia Mourão e que poderia ter atendido apenas a um pedido de fotografia, como ele atende a várias pessoas, né, que querem tirar foto com ele. A equipe do senador também questionou a procedência da imagem. Já o portal ICL Notícias informou que submeteu esse material, essa fotografia, a ferramentas de análise de imagem, sem indicação de que a foto tenha sido criada ou alterada por inteligência artificial. Mourão foi preso em março durante uma fase da Operação Compliance Zero, mas acabou morrendo dias depois na prisão. A investigação diz que ele tirou a própria vida. A defesa dele negava as acusações de envolvimento com todo esse caso do Banco Master. E assim encerramos, né, Mauro?
3: Bom dia para você, Stephanie.
8: Por hoje é só, amanhã tem mais.
3: E você fica com o noticiário da sua região. Obrigado pela companhia e até mais.
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17: Muito bom dia para você, olha que voz maravilhosa. Sou eu, Zé Costa, de volta. Bom dia, Sérgio Leão.
18: Está voltando aos poucos.
17: Voltando aos poucos. Ontem estava horrível, realmente, ontem não dava para trabalhar. Hoje já consigo falar, pelo menos. A voz tá aí devagarinho. A voz tá aí, digamos assim, 15% do que ela seria, mas já dá para trabalhar. Vamos em frente, hoje temos aqui o nosso Redação Paradiso, tem promoção Kit Ama Capariz, 2 perfumes femininos e 2 perfumes masculinos. 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Teremos muita informação, muita música boa, temos também informação do trânsito. Chegando já com ele, Felipe Macon, muito bom dia.
19: Pois é, Costa, ótimo dia para você e para todo mundo aqui no Redação Paradiso, sol brilhando mais forte hoje, vamos juntos! E de olho nessa movimentação do recreio, uma carreta enguiçada na estrada Bem-vindo de Novaes vai bloqueando a pista sentido Avenida das Américas, uma reversível foi feita, a movimentação é intensa. Para quem vai passando ainda pela Barra Olímpica, Avenida Engenheiro Carlos Carvalho, a gente fala próximo da estação BRT Centro Metropolitano, pela pista do meio sentido Avenida Ayrton Senna, houve um acidente envolvendo um carro, mas não interdita a calha do corredor BRT, não. Falando de outros pontos, quem segue de Niterói para o Rio perde muito tempo nos acessos para a ponte. Na outra ponta, elevado do gasômetro, difícil e vindo por baixo também, até por Kingsum, um carro no acesso para a via expressa da zona portuária para quem está passando aí pela Avenida Brasil por baixo do gasômetro. Ida para a Zona Sul, melhor pelo túnel Santa Bárbara, porque no Rebouças, por conta de um enguiço, também a movimentação é intensa. 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Garanta já seu ingresso. Daqui a pouco eu volto por aqui.
17: Ok, então daqui a pouco tem mais informação sobre o trânsito. Diga, Sérgio Leão.
19: É isso. Falando em trânsito, a gente aproveita e chama aquele abraço para você, taxista, motorista de aplicativo, dando carona pra gente, motorista de ônibus. Inclusive, o que me trouxe aqui pros estúdios da Nova Paradiso, Flávio, taxista Flávio, um abraço para você. Tava ouvindo uma outra rádio, você acredita?
17: Falei, não.
19: Falei, vambora, muda.
17: Vai faturar nada hoje ficar ouvindo outra rádio.
19: Aí botou na gente... Apareceu minha corrida, já agendou 3.
17: É isso.
19: É outra coisa.
17: É sucesso.
19: A vida muda.
17: É um sucesso atrás do outro, é uma corrida atrás da outra.
19: Prova pro Flávio que é um sucesso atrás do outro. Prova.
17: Então tá, vamos começar assim, ó. Esse aqui vai especial pro Flávio. Que eu espero que ele não esteja voltando pra casa, como diz o Lulu Santos, né? Tem muita coisa pra trabalhar hoje ainda na rua. Então, isso aí, Lulu Santos. Abrindo aqui o Redação Paradiso, são 7h32. Bom dia pra você, ótima quinta-feira, 16 de julho.

0: Minute Work Overkill, Lulu Santos Casa. Ô, voz linda, maravilhosa, coisa linda, minha gente. Vamos em frente aqui.
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0: Hoje aqui no Redação Paradiso você vai saber: colisão de helicópteros no Rio. Relatório preliminar aponta que aeronaves tinham o mesmo plano de voo. Condenado no caso Marielle, Domingos Brazão recebeu mais de R$ 900 mil do Tribunal de Contas do Estado enquanto esteve preso. Cor da água da Lagoa Rodrigo de Freitas chama a atenção. Será para o bem ou para o mal? Saberemos já. Bacelar foi transferido para presídio federal após STF apontar uso de celular na cadeia. A Argentina vence a Inglaterra e está na final da Copa do Mundo. Manhã ainda fria, mas de sol tímido nessa quinta-feira aqui no Rio de Janeiro. A máxima prevista para hoje é de 30 graus? Duvido que chegue a 30 graus. E não tem previsão de chuva durante o dia, segundo o Sistema Alerta Rio. Aqui no FM Hall, ao lado do aeroporto Santos Dumont, termômetros marcando nesse momento 19 frios graus. Em São Paulo, 17 graus. Em Brasília, 16 graus. Sérgio Leão, você tem para nós nesse momento?
2: Zé, e falando em frio, Rio de Janeiro registra recorde de frio pelo segundo dia seguido.
0: Tô falando.
2: 10,5 graus na Vila Militar.
0: Você imagina 10 graus acordar. No Rio de Janeiro realmente é muito pouco.
2: É muito. E mais, Rio Previdência, TSE, dá 5 dias para Rio Previdência explicar aportes de R$ 118 milhões em instituições financeiras não cadastradas. Te conto detalhes já já.
0: Muito bem. Você assistiu o jogo de ontem?
2: Com 4 calmantes, 2 bolsas de soro e 4 enfermeiras ao lado.
0: Rapaz, a Argentina tá na final de novo.
2: Agora, aquele juiz, tenho certeza que é amigo de chope do Messi.
0: Não, eu acho que não. O juiz é enrolado pros dois lados.
2: Amigo de chope do Messi.
0: Não, enrolado pros dois lados.
2: O Messi espirrava, ele tinha 4 lenços.
0: Mas, cara, a Inglaterra deu muito, muito espaço pro Messi jogar, cara.
2: Eu comprei até bandeira na Inglaterra, tava assim, Inglaterra.
0: Fez igual a Noruega, inclusive, deu muito espaço pro Messi jogar.
2: Um absurdo.
0: Não pode, não pode. Enfim, vamos em frente. Daqui a pouco a gente fala sobre isso. Seguimos em frente aqui. São 7 horas e 43 minutos. E olha só.
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0: Simply Red, It's Only Love. Essa é a nova Paradiso. Redação Paradiso segue.
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0: Trazendo mais informações do trânsito.
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0: Direto do Centro de Operações da Prefeitura do Rio, ele de volta, Felipe Macon, diga lá.
3: De volta, Zé Costa, tô com você na melhor, na Nova Paradiso, e falando sobre o acesso para a Orla da Lagoa, vindo pela rua Mário Ribeiro, depois de um acidente envolvendo carro e moto, vai deixando muitos impactos para quem vem pela Gávea, Praça Cibeles. Pessoal que tá saindo de São Conrado, pode pensar na Avenida Niemeyer como rota alternativa. Aquele carro que estava enguiçado na primeira galeria do túnel Rebouças já está fora de via, no sentido Zona Sul. Contudo, a gente ainda nota lá atrás um trânsito bastante intenso no acesso elevado da Avenida Paulo de Fronten. Recado também para quem vem para a área do Recreio, saindo de Guaratiba, após um acidente envolvendo carro e moto no túnel da Grota Funda, pessoal vai encontrando congestionamento. Também comentando sobre a Avenida Pastor Martin Luther King Jr., uma batida com carro engenho da Rainha deixa essa lentidão no sentido Acari. No sentido oposto, rumo a Inhaúma, servindo de rota alternativa se quiser evitar o congestionamento da Avenida Brasil. 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E chamo você, Zé Costa.
0: Valeu, Macon, até já.
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0: Muito bem, estamos de volta aqui no Redação Paradiso, são 7h55. Abraço para os nossos queridos e amados ouvintes, Sérgio Leão.
11: É isso, os ouvintes que estão aonde? Aqui na melhor.
0: Na melhor. Nova, de todas.
11: De todas.
0: É sucesso.
11: Nova Paradiso. Beijo, Marleninha.
0: Beijo.
11: Olha aqui, ó. Junto com a gente, Jonas
0: Dantas. Tu não prestas,
11: não
0: Sérgio
11: presta.
0: Leão.
11: Filho de Marleninha, né? Vamos lá. Jonas Dantas aqui, motorista de aplicativo, um abraço pra você. Dando carona aí pra gente, na melhor. Gosto
0: abraço.
11: Assim, no volante, tamo junto. Van Cler, junto com a gente aqui também. Elias Lopes no busão. É isso, sempre ligado na gente. Um abraço pro Elias e todos os passageiros aí com ele no busão.
0: Abraço, povo do busão.
11: É isso. Cristiane Veiga, um abraço. João Lelis, um abraço pra você também. Luciano Vergueiro, sempre aqui com a gente. Carlos Alberto Ferreira, Dário. E também aqui a Juliana Martins. Um beijo pra todo mundo ligado no Redação Paradiso.
0: Isso. Barulhinho gostoso esse, né?
11: O microfone.
0: É. Muito bem. Vamos em frente.
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0: Olha, um relatório preliminar do Centro de Investigação e Prevenção de Acidentes Aeronáuticos, o CENIPA, aponta que os dois helicópteros que bateram no ar no dia 14 de junho, no Recreio dos Bandeirantes, utilizavam rotas coincidentes no momento do acidente. A batida matou as 6 pessoas que estavam a bordo das aeronaves. Entre as vítimas estão o cantor Oliver Tree e o youtuber Gaspi. Ainda de acordo com o CENIPA, a rota proposta para o PRDJJ e a rota autorizada para o PPMAC eram coincidentes a partir do ponto conhecido como Taxas. A colisão ocorreu entre as posições Taxas e Piabas na REH Grota, na altura do Recreio. Isso tudo quer dizer o quê? Que os dois tinham a mesma rota, mas em voos de helicóptero, voos visuais, a responsabilidade de ver o que está acontecendo em volta é dos pilotos. Então, algo aconteceu ali, ainda falta, esse é o relatório preliminar, ainda falta muita coisa a ser investigada para sair o relatório final. A coloração da água da Lagoa Rodrigo de Freitas, na zona sul do Rio, chamou a atenção de quem passou pelo local. Segundo o biólogo Mário Moscatelli, a alteração pode estar relacionada ao grande volume de água da chuva, que carrega detritos e matéria orgânica para a lagoa. Em nota, a Águas do Rio informou que monitora o entorno da Lagoa Rodrigo de Freitas e afirmou que não há qualquer ocorrência nos sistemas operados pela concessionária na região, Sérgio Leão.
11: É isso, e quem levantou cedo, assim como eu e Zé Costa, sentiu um frio.
0: Muito.
11: Na manhã de hoje, ó, a cidade do Rio de Janeiro registrou o recorde de frio desse ano de 2026 pelo segundo dia seguido, na madrugada desta quinta-feira, de acordo com o IMET. Os termômetros chegaram a 10,5 graus às 6 horas da manhã, lá na Vila Militar, zona oeste aqui da cidade. O município de Duque de Caxias, na Baixada Fluminense, também voltou a registrar recorde, 9,5 graus.
0: Meu Deus.
11: Em Xerém. Você imagina Zeca Pagodinho acordando em Xerém com 9,6. Pra esquentar só o quê?
0: Só a cerveja.
11: Café. Duvido. Outro destaque é a cidade de Seropédica, também lá na Baixada, que registrou 10,4 5 horas da manhã. A gente lembra que ontem a capital fluminense registrou aí 11,3 graus lá na Vila Militar, então hoje superou 10,5. Tá muito frio.
0: Em Petrópolis, ontem, a temperatura oficial, não a sensação térmica,
11: sim,
0: foi de 3, alguma coisa mínima.
11: Deus me livre.
0: A mínima, claro, de madrugada.
11: Tem roupa pra isso.
0: É brabo. É muito frio. É muito frio. Mas vamos seguir em frente com frio ou sem frio. Tem que ter música boa. É aqui mesmo, um sucesso atrás do outro, na Nova Paradiso.

0: Rick Astley com Together Forever. Isso me faz lembrar, Sérgio Leão, de um evento que vai acontecer no dia 8 de agosto.
1: O evento.
0: Sábado, uma festa muito legal chamada Festa Retrô. Aqui em cima da gente aqui, ó. Aqui em cima.
1: No Orla.
0: Aqui em cima, no Orla 21 Rooftop.
1: Como é que é o nome?
0: Rooftop.
1: Nossa,
0: que Orla 21 Rooftop.
1: Rooftop.
0: Vai acontecer uma festa ali.
1: Idealizada
0: começa cedo.
1: Por quem?
0: Uma pessoa muito boa aqui desta emissora. Locutor, tá fazendo o horário da manhã.
1: Eu acho ele craque.
0: Exatamente. Começa às 5 da tarde, que é pra tempo de ver aí do pôr do sol e tal. Depois o coro come até às 10 da noite. Muita música boa, recordação, dançante, 80, 90, anos 2000. Só coisa boa. É a Festa Retrô no Orla 21 Rooftop, dia 8 de agosto. E aí eu vou estar lá, olha que coincidência.
1: É uma sexta ou um sábado?
0: É sábado.
1: Sábado.
0: Sábado.
1: Como diriam os velhinhos, dá pra curtir, chegar em casa e ainda ver altas horas.
0: Exatamente. Você vai estar lá?
1: Vou.
0: Então tá bom, então tá combinado. 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Vai lá que você vai saber tudo, ingresso já à venda. Mas vamos ao que interessa.
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0: A Argentina venceu o jogo contra a Inglaterra pela semifinal da Copa do Mundo 2026 por 2-1. Meu Deus do céu, que jogo foi aquele. A Inglaterra começou levando a melhor, com gol de Anthony Gordon aos 55 minutos. Mas a seleção argentina não desiste nunca, virou marcando 2 gols no segundo tempo. Enzo Fernandes empatou aos 85 minutos. E Lautaro Martínez fez o segundo gol nos acréscimos aos 92 minutos. A Copa do Mundo desse ano terá a disputa de terceiro lugar, além da grande final, claro. Né? Eliminadas da competição nas semifinais, as seleções de França e Inglaterra vão se enfrentar por um lugar no pódio do torneio. O duelo entre as duas equipes será disputado no próximo sábado, dia 18 de julho, e no domingo a grande final. Algo a acrescentar?
1: Tenho, Zé. Sobre eles, inclusive, sobre a Argentina. A Argentina recorreu a uma superstição, que eu achei ótimo, histórica, antes da semifinal da Copa do Mundo ontem, né? A AFA, a Associação do Futebol Argentino, pediu autorização à FIFA para enfrentar a Inglaterra com a segunda camisa, de cor azul escura, em vez do tradicional uniforme listrado em azul celeste e branco. Azul celeste me lembra muito Milton Cunha. Azul celeste e branco. De acordo com o jornal em espanhol, a solicitação foi apresentada a menos de 48 horas da partida e acabou aceita aí pela entidade. O episódio, né, o pedido do argentino por conta disso é daquele episódio, né, que tem um forte componente simbólico. A camisa azul está associada a uma das vitórias mais marcantes da seleção argentina sobre os ingleses em Copas do Mundo e passou a ser tratada como uma espécie de um amuleto pelos argentinos. Nas quartas de final lá da Copa de 1986, com a camisa azul, a Argentina venceu a Inglaterra por 2-1 com 2 gols históricos de Diego Maradona. O famoso gol de mão e um golaço no qual o gênio da bola driblou o ataque, meio campo e defesa ingleses para fazer o segundo gol. E por ironia do destino, passou-se o tempo e em 2026, 2-1.
0: É, la mano de Dios.
1: É.
0: É, pois é, a Argentina tá lá de novo.
1: Eu não sei como é que a orelha do Messi não tá quente, porque eu xinguei o Messi.
0: Mas ele não tem culpa não, tá?
1: Mas faz parte do nosso simbologia.
0: Tem outros jogadores de outras seleções que deveriam assistir o Messi jogar, entendeu?
1: É, de outros
0: países.
1: Aliás,
0: não só o Messi, tá? Não só o Messi. Não só o Messi.
1: De outros países.
0: O time inteiro da Argentina, que não desiste, que joga, que vai até o fim, que corre atrás o tempo inteiro. As seleções de outros países aí.
1: Seu carro tá blindado.
0: Sul-americanos, inclusive.
1: Seu carro tá blindado?
0: Não, não precisa, porque eu tenho certeza que o povo todo concorda comigo.
1: Não, a gente não concorda com a Argentina.
0: Não tô falando bem da Argentina, eu tô falando mal da seleção brasileira, é isso.
1: Não podemos.
0: Porque o joguinho vagabundo da nossa seleção, meu Deus do céu. Vamos em frente. 8:10, Rita Lee.

0: Rita Lee, saúde pra você, saúde pra mim também, que tô precisando, meu Deus do céu.
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0: São 8h15, mais informações.
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0: Ah, meu Deus do céu. Vamos em frente, mais informações chegando direto do Centro de Operações da Prefeitura do Rio com ele, Felipe Macon, de volta.
3: Pois é, Costa, de volta por aqui com todo mundo no Redação Paradiso. Vamos juntos, aos poucos, né, esquentando essa temperatura depois de mais uma madrugada fria. O trânsito quente muito pela Avenida Brasil, até por conta de um táxi enguiçado na pista central em Benfica. Isso prejudica não só o trânsito da Avenida Brasil, como também para quem sai da linha amarela, acesso à pista lateral em Manguinhos. Por falar em linha amarela, no sentido Barra da Tijuca, ainda tem reflexos de um acidente com dois carros que aconteceu próximo da saída 3, nas mediações do Engenho de Dentro, no sentido Barra. E lá na frente, para quem vai rumo à Barra da Tijuca, o fluxo é intenso na chegada à Avenida Ayrton Senna. Zona Sul do Rio também destaque por conta de uma colisão com carro e moto na chegada da Rua Mário Ribeiro, Avenida Borges Medeiros. Quem está saindo agora de São Conrado tem a alternativa de seguir pela Avenida Niemeyer. 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
0: Tá comigo, valeu.
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0: Karen do Couto chegando, muito bom dia.
1: Bom dia, Zé Costa. Bom dia, super ouvinte da Nova Paradiso FM. Os vermes e os parasitas intestinais são os grandes vilões e os mais silenciosos que existem. E o açúcar e os restos de comida são os alimentos preferidos desses vermes e parasitas que roubam, entre aspas, a sua energia e a maioria dos nutrientes de todos os alimentos que vocês ingerem, causando enxaqueca, náuseas, fadiga, aquele cansaço que não passa nunca e nervosismo, liberando venenos perigosos ao organismo e ao sistema nervoso, que irritam as mucosas intestinais. Eles podem ser os maiores responsáveis por anemias, problemas de pele como a acne e eczemas, além de alergias, hemorragias e até câncer. Pasmem, mas é verdade. Se vocês querem mais informações, já sabe, @ Karen do Couto.
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0: Inimigos do Rei, medo na Nova Paradiso, no Redação Paradiso.
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0: Que segue agora 8h27 com informação para você. Domingos Brazão recebeu R$ 906 mil líquidos em salários do Tribunal de Contas do Rio desde que foi preso em março de 2024 até perder definitivamente o cargo de conselheiro. Esse pagamento foi interrompido apenas agora, no último dia 9, quando a corte oficializou a vacância do posto. A informação consta em publicação do Diário Oficial do TCE, que formalizou a perda do cargo de Brazão quase 5 meses após sua condenação definitiva pelo STF, como um dos mandantes dos assassinatos da vereadora Marielle Franco e do motorista Anderson Gomes em 2018. Ou seja, demorou 5 meses depois da condenação definitiva para que ele fosse realmente demitido do cargo e parasse de receber seus salários. A transferência do ex-presidente da Assembleia Legislativa do Rio, Rodrigo Bacelar, para um presídio federal em Brasília foi determinada pelo ministro Alexandre de Moraes, do STF, após a investigação apontar que ele continuava tendo acesso a telefones celulares enquanto estava preso no Rio. Segundo Moraes, Bacelar recebia privilégios na unidade prisional e, por meio do uso de aparelhos, seguia exercendo influência sobre integrantes do poder público no estado do Rio. O ministro é o relator do inquérito que apura um suposto esquema de financiamento ilegal de campanhas eleitorais com recursos do Jogo do Bicho. Ok, muito bem, mas como esses celulares chegavam até a cela? Sérgio Leão.
2: Como que será que deve chegar?
0: Não sei.
2: Não é?
0: É. Mas alguém tem que saber. Siga.
2: Simbora, Zé Costa. Simbora destacar aqui a situação de operação. Atenção você, cautela aí redobrada na zona norte da cidade. A Polícia Militar iniciou na manhã de hoje, quinta-feira, né? Uma operação para conter a disputa entre criminosos nos bairros de Cordovil, Brás de Pina e Jardim América, zona norte aqui da cidade. Há pelo menos 3 dias, né? A gente lembra, moradores denunciam constantes tiroteios provocados por confrontos entre traficantes de facções rivais. Em Cordovil, o policial O policiamento foi reforçado no entorno das comunidades ali da Tinta e do Dourado. Paredes de estabelecimentos comerciais da região apresentam marcas de tiros. Além de coibir os confrontos entre grupos criminosos, a operação também tem como objetivo combater roubos de veículos e de cargas. Ao todo, 150 policiais de diferentes batalhões e unidades especiais participam dessa ação. Então, por você que passa no entorno dessas regiões, cautela redobrada ali na região de Cordovil, Brás de Pina e Jardim América. A gente lembra, inclusive, que o Hemorrio informou que os estoques de sangue chegaram a um nível crítico. Segundo a instituição, em situações de violência e confrontos armados, a demanda por transfusões aumenta de forma significativa. Então, realmente, aí, por conta dessa operação, por conta do tiroteio, pessoas feridas, a gente faz também essa ressalva aí, que por isso a unidade faz um apelo para que a população contribua com novas doações de sangue.
0: Lembrando que para doar sangue basta ter mais de 50 quilos, né? Pesar mais de 50 quilos, estar em boas condições de saúde e não ter comido uma feijoada no café da manhã.
2: Exatamente.
0: É só isso, nada mais. Redação Paradiso segue com Marvin Gaye.

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0: Caça e Caçador, sucesso do Fábio Júnior, você ouviu aí numa versão ao vivo com Maurício Manieri, aqui no Redação Paradiso. São 8h37.
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0: Felipe Macon, o que, é que você tem de informação pra gente agora?
3: Tô de volta, Zé Costa, com você e com todo mundo aqui no Redação Paradiso. Quem se desloca do Campinho para a Cascadura vai encontrando perda de tempo na Avenida Hernani Cardoso, próximo da Mendes de Aguiar, teve acidente com carro e moto. Quem vai pelo Maracanã, o trânsito é intenso na Avenida Rei Pelé, ficou pior até por conta de uma batida com carro e moto na altura da Praça da Bandeira, seguindo rumo à Avenida Presidente Vargas. Eu alerto que o caminho pela Rua São Francisco Xavier tem problemas nos sinais de trânsito, passando próximo da Radialista Valdir Amaral e também da Avenida Maracanã. Com isso, quem tá vindo da Avenida Marechal João Rondon tem a boa dica de caminho de seguir pela rua Visconde de Niterói, evitando o trânsito mais intenso da região do Maracanã. 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E chamo você, Zé Costa.
0: É comigo mesmo, até já.
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8: Estamos de volta aqui na Nova Paradiso. No Redação Paradiso, quem está nos ouvindo nesse momento, Sérgio Leão?
9: Várias pessoas, porque estamos sempre muito bem acompanhados.
8: Que bom, obrigado, obrigado, obrigado.
9: Francisco Antônio junto com a gente aqui, um abraço pra você. Deixa eu mandar mais um abraço aqui pra quem?
8: Mande.
9: Pra Juliana Oliveira, Teotônio Miguel.
8: Beijo, abraço.
9: Deixa eu ver mais quem aqui. As pessoas colocam 1000 mensagens em cima e não botam nome. Abre com nome, porque vocês facilitam a vida.
8: Isso, é verdade,
9: da
8: é
9: pessoa.
8: Verdade.
9: Ana Alice Elias, um beijo pra
8: beijo,
9: você.
8: Beijo,
9: Lucinete Pedrosa.
8: Beijo, Lucinete.
9: Walter.
8: Abraço, Walter.
9: Soraya Vasconcelos.
8: Beijo, Soraya.
9: Douglas Nogueira junto com
8: abraço,
9: a gente aqui.
8: Abraço, Douglas.
9: Tu vai ficar nesse ar?
8: Vou, todos eles.
9: Então tá bom. Deixa eu... Maria Meiga aqui. Ih, Maria Meiga.
8: Beijo, Maria Meiga.
9: Será que é amiga de Marleninha?
8: Não, não.
9: Parente,
8: né?
9: Denise Maria e Ana Luísa Leite.
8: Beijo, Denise. Beijo, Ana Luísa.
9: E o meu xará aqui, Sérgio Nonato.
8: Abraço, Sérgio Nonato.
9: Um abraço a todos.
8: Valeu. E vamos lembrando que amanhã é sexta-feira. Sexta-feira aqui no Redação Paradiso é dia de quê, Sérgio Leão?
9: Show de prêmios.
8: E como é que a pessoa faz para se inscrever? Durante a semana tem que se inscrever, né?
9: É rápido e fácil. Nosso WhatsApp é 998951895. Você mande o seu nome completo, aquele registrado, naquele papel que você, quando nasce, chamado certidão de nascimento, e mande pro nosso WhatsApp. E automaticamente você já está participando, e quando a gente ligar pra você, se você falar alô, é Buffett em você. Tem que falar o quê, Zé Costa Amado?
8: Tem que falar Nova Paradiso, um sucesso atrás do outro. Tocou o telefone. Nessa hora, assim, tá, na hora que a gente ligar, mais ou menos pro final do programa, nove e pouquinho, tocou seu telefone, você pega ele e fala, Nova Paradiso, um sucesso atrás do outro. Pronto. Se for cobrador, ele vai desligar na mesma hora, não vai te incomodar, vai ser uma beleza. 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E se o ouvinte atender dizendo, oi, bom dia, alô, o que é que acontece, Sérgio Leão?
9: Acumula.
8: Eu falei Sérgio Leão, não falei
9: Milton Cunha. Acumula. Acumula. Um beijo pro Milton Cunha.
8: Acumula, muito bem. O que Milton Cunha acha dessa promoção em uma palavra?
9: Do show de prêmios?
8: É, o que, que ele acha?
9: Da Nabucodonosoriana.
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8: Ai, seu Jorge chegando com felicidade. São 8h44, bom dia pra você.

0: Pet Shop Boys com West End Girls dos gloriosos anos 80. Antes foi Seu Jorge, felicidade, você tá curtindo aqui o nosso Redação Paradiso.
1: São
0: 8 horas e 52 minutos, chegando mais informação para você nesta manhã de quinta-feira, dia 16 de julho. É só uma, não, são duas notas, né, Sérgio Léo? Muito bem. A Polícia Civil cumpriu na manhã de hoje mandados de busca e apreensão contra o dono de uma joalheria, investigado por vender um relógio de luxo falso por 200 mil reais. Dá 200 mil reais num relógio. Bom, vamos seguir aqui. Segundo a delegacia de Copacabana, André Vinícius Peralta, de 55 anos, tem uma loja em um shopping da Barra e cobrou 200 mil reais por um Patek Philippe adulterado com componentes da China. De acordo com a investigação, a vítima afirmou que comprou o relógio após receber a garantia de que o produto era autêntico e estava em perfeitas condições. Depois da compra, porém, o comprador submeteu a peça a uma perícia técnica especializada, que concluiu que o maquinário interno não era original da marca, mas de fabricação chinesa. Quer dizer, então não era exatamente um Patek Philippe falso. Era um Patek Philippe que devia ser original, mas deu defeito, sei lá, trocaram a maquinaria dele interna por uma maquinaria chinesa e vendeu por 200 mil reais, meu Deus. Outra informação para você, agentes da Draco realizam nesta manhã uma operação contra uma milícia que usava fardas falsas durante rondas armadas na região do Magarça, em Campo Grande. A ação visa prender suspeitos e cumprir mandados de busca e apreensão. A investigação começou após a circulação de vídeos que mostravam homens fortemente armados patrulhando as ruas durante a madrugada do dia 4 de julho. Nas imagens, os criminosos aparecem com roupas táticas e identificações da própria Draco, tentando se passar por policiais civis, isso é um perigo para nós. Sérgio Leão.
2: Zé Costa, começa hoje, quinta-feira, a operação da Prefeitura aqui do Rio, em parceria com o Governo do Estado, para combater ações criminosas e o comércio ilegal nas orlas do Leme e Copacabana, na Zona Sul aqui do Rio, também em Ipanema e Leblon, na mesma região, aqui na Zona Sul da cidade. O programa Tolerância Zero prevê ações permanentes de fiscalização ali na região. Segundo a Prefeitura, o conjunto de medidas tem como objetivo asfixiar de forma econômica quadrilhas que cobram taxas ilegais de barraqueiros, comerciantes e até banhistas em troca de prestação de serviço ali na área das praias. Agentes de segurança e equipes de fiscalização vão atuar diretamente nas areias, nos calçadões e nos acessos às praias para coibir o comércio irregular e casos aí de extorsão. Cerca de 70 pontos estratégicos foram identificados pelas autoridades para orientar a estratégia aí de atuação dessa operação batizada aí de Operação Tolerância Zero.
0: Acho que tolerância zero deveria existir sempre para tudo, né? Na verdade.
2: Exatamente.
0: Né? Não tem que existir tolerância nenhuma. Enfim, são 8 horas e 55 minutos. Você está aqui na Nova Paradiso, curtindo um sucesso atrás do outro no nosso Redação Paradiso. 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

0: Lionel Richie com You Are, você ouve na Nova Paradiso. Aqui sim é um sucesso atrás do outro. E agora tem mais informação.
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0: Mais informações direto do Centro de Operações da Prefeitura do Rio com ele, Felipe Macon, diga lá.
2: Valeu, Zé Costa, a gente está de volta e observando o caminho de saída do Maitá para Botafogo, melhor, uma General Polidoro, passando pela Visconde de Silva, Pinheiro Guimarães, evitando a Voluntários da Pátria por conta de um acidente com dois carros que aconteceu na Voluntários, próximo da Conde Irajá. Nesse momento, pela Avenida Rei Pelé, já foi resolvido um acidente envolvendo carro e moto na Praça da Bandeira e, com isso, começa a melhorar o trânsito para quem vem das imediações do Maracanã. Lembrando que a Visconde de Niterói é a melhor alternativa, indo pela Rua São Francisco Xavier, os sinais apresentam problemas. 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Daqui a pouco eu volto.
0: Ok.
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0: Bom dia, Theo.
9: Bom dia, Zé Costa. Muito bom dia a todos. E o nosso papo é sobre Copa do Mundo, porque a grande final de domingo já está definida. Em mais uma virada heróica e impressionante, a Argentina venceu ontem a Inglaterra por 2-1 para se classificar para a decisão contra a Espanha. Em um jogo muito tenso do início ao fim, por conta da rivalidade que existe entre as seleções, os ingleses saíram na frente com Anthony Gordon e depois se defenderam com quase todos os jogadores. A Argentina então começou a pressionar e depois de duas bolas na trave, Enzo Fernandes acertou um belo chute de fora da área para deixar tudo igual aos 40 minutos do segundo tempo. Aos 47, uma linda jogada de Lionel Messi acabou com um cruzamento perfeito para Lautaro Martínez virar a partida e levar à loucura os milhares de argentinos presentes em Atlanta. Espanha e Argentina agora se enfrentam no próximo domingo, dia 19, às 4 horas da tarde, no MetLife Stadium em Nova Jersey, nos Estados Unidos. No sábado, às 6 horas da tarde, França e Inglaterra fazem a disputa de terceiro e quarto no Hard Rock Stadium em Miami. E por enquanto foi isso, Zé Costa. Mais tarde eu tô de volta com mais informações.
0: Valeu, Theo! A gente segue por aqui.
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0: E aqui tem Kid Abelha. Agora às 9 horas e 8 minutos da manhã de quinta-feira, dia 16 de julho. Kid Abelha cantando o sucesso do Hildon, na rua, na chuva, na fazenda ou numa casinha de sapê.

0: Shape of My Heart, Backstreet Boys, você ouve na Nova Paradiso. São 9h15.
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0: Dados do Instituto de Segurança Pública divulgados ontem à tarde mostram aumento no número de apreensões de armas no estado do Rio. Ao todo, foram apreendidas 3.250 armas nos seis primeiros meses desse ano, um crescimento aí de praticamente 10% em relação ao primeiro semestre do ano passado. Só em junho foram 395 apreensões. As apreensões de fuzis cresceram no acumulado do ano. Entre janeiro e junho, foram retirados de circulação 420 fuzis, um aumento de 9,1% em relação ao mesmo período de 2025. Em junho, o ISP registrou 36 apreensões de fuzis. Lembrando de novo, aos moradores do entorno do Parque Olímpico na Barra da Tijuca, tem até sábado, ou seja, depois de amanhã, para cadastrar seus veículos e garantir o acesso às ruas que serão interditadas durante o Rock in Rio 2026. Segundo a Prefeitura do Rio, apenas os automóveis com credenciamento aprovado poderão circular nas áreas com restrição de trânsito durante o período do festival. O cadastro deve ser feito pelo site credenciamentoveiculos.prefeitura.rio. O site da prefeitura, claro, que é destinado exclusivamente a moradores cujos imóveis estejam localizados em áreas de bloqueio viário. A expectativa do município é credenciar mais de 20 mil veículos. Sérgio Leão.
2: E falando em Rock in Rio, rádio oficial do Rock in Rio é...
0: Nova Paradiso.
2: Isso, um sucesso atrás do outro.
0: Isso, somos nós.
2: Exatamente.
0: Isso.
2: Desculpa as demais
0: desculpa
2: rádios.
0: Desculpa aí, tá, gente?
2: Mas...
0: alguém precisa fazer esse trabalho. Bem feito.
2: Coube a nós.
0: Isso.
2: Né? E falando em simplicidade, sutilidade,
0: humildade,
2: Milton Cunha. Vai ser a minha nota aqui. Sutil, né? Discreto.
0: Exato.
2: Carnavalesco, comentarista e agora acadêmico e também ator. Milton Cunha foi ontem o participante, o convidado, né? Do programa Saia Justa lá no GNT, ao lado de Eliana, Bela Gil, Érica Januza, Juliette Tati Machado, e debateu vários temas. E sabe uma frase que me chamou a atenção, Zé, ontem com o Milton? Nunca bota o ponto final em nada. Eu adorei ontem.
0: Legal isso.
2: Eu adorei. Quando
0: bacana,
2: o Milton soltou
0: bacana.
2: Essa outra, eu falei com o Zé aqui no bastidor, né? O Milton Cunha, ele solta cada coisa que faz a gente gargalhar, mas ao mesmo tempo ele faz a gente pensar
0: isso.
2: Também, né? E Milton falou também sobre recomeços na maturidade. Milton, que tá com 64 anos, um menino, estará no filme Maravilha, estrelado por Marcos Magelli, no longa, né? Que vai ser passado na região do Pará, seu estado natal. Ele vai interpretar um repórter conservador, bem diferente da sua
0: Meu
2: personalidade
0: Deus.
2: Impulsiva. Vai ser algo realmente.
0: E isso é algo curioso de se ver.
2: Vai ser algo maravilhoso. E o Milton disse, né? Desde criança eu vejo gruas em cima de mim, câmeras. Quando eu cheguei no estúdio já tinha Lília Cabral, Magela, medo. E eu nem penso. Eu só quero é aparecer, disse Milton Cunha. Maravilhoso. A entrevista completa vários portais lá do GNT. Mas realmente essas três aspas eu tinha que separar. Nunca boto ponto final em nada. Me marcou e realmente é bom a gente viver os momentos, viver. Ah, não, vou viver isso aqui rápido. Não, gente, quando chegar uma fase da vida, você vai ficar pensando, o que eu fiz nessa vida. Não, viva intensamente, não coloque ponto final, coloca vírgula e continua vivendo.
0: É, e não tem esse negócio de, ah, não, isso aqui eu já fiz, não quero fazer. Não, por que não? Por que não?
2: O que você fez no passado, se você for repetir no presente, pode ser completamente diferente.
0: Exatamente. É isso, grande Milton Cunha, abraço pra ele, tá sempre ouvindo aqui a gente.
2: Maravilhoso.
0: São 9h19. Roupa nova. 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

0: Bonito, Luther Vandross com Never Too Much. Esse é o Redação Paradiso, são 9h26 agora.
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0: Direto do Centro de Operações da Prefeitura do Rio, de volta a ele, Felipe Macon.
3: De volta, Zé Costa, por aqui. A gente vai com informação do túnel Rebouças. Teve batida com táxi e carro no sentido centro e vai deixando a movimentação mais intensa para quem deixa a Zona Sul rumo ao centro do Rio. Por falar em centro, trânsito mais intenso nos acessos para a Avenida Rio Branco, Avenida Passos, por meio da Avenida Presidente Vargas, a Avenida Graça Aranha também, com trechos de lentidão. Pessoal que vai passando pelo gasômetro tem a alternativa de chegar ao Castelo por meio da Via Expressa da Zona Portuária. Na linha amarela, uma colisão com carro e moto em Bom Sucesso vai deixando impactos com destino à Avenida Brasil. Lembrando da opção da Grajaú Jacarepaguá. 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Daqui a pouco eu volto aqui na Nova Paradiso.
0: Até já.
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0: Bom dia, Gradilone.
12: Bom dia, Zé Costa. Bom dia, ouvintes da Nova Paradiso. Olha aí, Zé. O dia começa com o susto das tarifas americanas. Na noite da quarta-feira, o governo dos Estados Unidos impôs tarifas de 25% sobre muitos produtos brasileiros. Porém, o susto não foi tão grande quanto os investidores temiam. Itens importantes da pauta de exportações brasileiras ficaram fora das tarifas. Por exemplo, peças de aviões, minério de ferro e suco de laranja. Porém, algumas partes relevantes, como papel, estão sujeitas a essa tarifa adicional de 25%. Na ponta do lápis, os investidores acreditam que o impacto sobre a inflação será pequeno. Se, por um lado, a queda das exportações deve diminuir a entrada de dólares e pressionar o câmbio, por outro lado, vários preços vão ficar mais baixos na economia, porque vai aumentar a demanda desses produtos. Ou seja, na ponta do lápis, o susto pode ser limitado. É isso aí, meu caro. Um bom dia para você e para os ouvintes da Nova Paradiso. Até amanhã.
0: Até amanhã. Obrigado, Gradilone. Valeu.
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0: São 9:31.

0: Total Eclipse of the Heart com Bonnie Tyler, ela que nos deixou agora há pouco tempo, aos 75 anos de idade. Grande clássico dos anos 80, grande Bonnie Tyler.
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0: Seguindo no Redação Paradiso, são 9h36. E vamos aqui. A Nova Zelândia enfrentou um terremoto de magnitude 5,9 na ilha sul do país na madrugada de hoje. Segundo autoridades neozelandesas, o epicentro do tremor foi localizado a cerca de 40 quilômetros ao norte de uma cidade que é a porta de entrada para o popular destino turístico de Fiordland. A Agência Nacional de Gestão de Emergências da Nova Zelândia chegou a emitir um alerta de tsunami para as áreas costeiras do país, mas ele foi cancelado cerca de uma hora depois. Não houve relatos imediatos de feridos ou de danos. Sérgio Leão.
2: Zé Costa, embora destacar a situação ali pelo... Eu não tava me ouvindo, né? Eu achei que tava desligado.
0: Você não falou nada de alguém que estava te ouvindo.
2: É porque eu escuto dentro de mim. De acordo com o Sistema Alerta Rio, para hoje, quinta-feira, o tempo ficará estável aqui na capital fluminense devido a um sistema de alta pressão. Ao longo do dia, o céu estará aí com poucas nuvens e não há previsão de chuva. Os ventos estarão fracos a moderados e as temperaturas em ligeira elevação. Máxima prevista para hoje, 30 graus. Será que chega a 30?
0: Não.
2: Não?
0: Não.
2: Nossa, que meteorologista.
0: Eu sei que não vai chegar.
2: Mas sabe o que vai chegar realmente? É um calor absurdo? O que você vai ler agora no dia.
0: Aí vai. Cadê? Tá aqui.
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0: Rock in Rio 2026 chegando, Nova Paradiso, rádio oficial do festival. E ela, uma das estrelas do line-up, Ivete Sangalo. E a gente separou algumas curiosidades de Veveta. Ivete trabalhou como modelo e vendedora de roupas e marmitas para ajudar a família. Estudou um ano de administração e secretariado executivo, mas abandonou os cursos para, graças a Deus, se dedicar à música. Em 1999, ela lançou o primeiro álbum solo, chamado simplesmente Ivete Sangalo. A música Se Eu Não Te Amasse Tanto Assim foi desse seu primeiro disco, primeiro sucesso de Ivete. Ela já gravou mais de 300 músicas e vendeu aí cerca de 18 milhões de cópias de CD. Venceu 4 Grammys Latinos e outras 150 premiações. Essa é a Ivete. E Ivete Sangalo não se limita a um único gênero. Ela transita ali entre o axé, o samba, o reggae, o pop, o funk, a lambada e o pagode baiano, Sérgio Leão.
2: Essa mulher completa.
0: Ela é demais. Ela é Ivete Sangalo. Vamos ouvir Ivete Sangalo?
2: Ai,
0: com vinheta.
2: Com vinheta. Toma, segura.
0: Escutem, ouvintes. Escuta a concorrência.
1: 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Ivete Sangalo. Presença confirmada.
0: E o povo delirando já na plateia.

0: Brasil, música que parece foi feita ontem, não, mas não é. É que o país não muda mesmo.
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0: 9:51, Redação Paradiso. Hoje você ficou informado e informada de muitos assuntos importantes e interessantes hoje aqui no nosso programa. Colisão de helicópteros no Rio, relatório preliminar aponta que aeronaves tinham o mesmo plano de voo. Condenado no caso Marielle, Domingos Brazão recebeu R$ 906 mil do TSE do Rio enquanto esteve preso. Cor da água da Lagoa Rodrigo de Freitas chama a atenção. Bacelar foi transferido para presídio federal após STF apontar uso de celular na cadeia. Argentina vence, a Inglaterra está na final da Copa do Mundo de 2026. Sérgio Leão.
2: Simbora, aí no programa de hoje você ficou sabendo também que programa Tolerância Zero iniciações contra crimes e comércio ilegal de ambulantes na orla da Zona Sul aqui do Rio. E a gente fez você pensar também com ele, Milton Cunha, que disse uma frase que deixou todo mundo aqui no WhatsApp refletindo: nunca bota o ponto final em nada. Faça como Milton Cunha e faça isso também.
0: É isso. A gente segue agora 9:52. Daqui a pouquinho, Mário Márcio aqui na Nova Paradiso. Redação Paradiso com o grupo Toto, África.

0: Absinto com meu ursinho Blau Blau, encerrando aqui o nosso Redação Paradiso. Que beleza. Resultado de promoção Kit Ama Caparis, dois perfumes femininos, dois perfumes masculinos. Quem tá levando tudo isso é Cláudia Regina da Silva Taveira. Cláudia Regina da Silva Taveira. Final do telefone 8455. Cláudia Regina, se liga no WhatsApp, você vai receber uma mensagem da nossa equipe de promoção explicando direitinho como você retira o seu prêmio aqui na Nova Paradiso, tá bom? Muito bem, vamos ficando por aqui. Amanhã tem mais a partir das 7:30 da manhã. Sérgio Leão, algo a acrescentar nesse momento?
1: Que foi mais um dia incrível.
0: Incrível.
1: Mais uma redação.
0: Como tudo que fazemos,
1: aliás. Tudo que fazemos sempre, entendeu? E se você quiser continuar batendo aquele papo com a gente, vendo a nossa cult maravilhosa, Sérgio Leão Rádio é o meu Instagram, Zé Costa Rio é o do Zé.
0: Isso.
1: NovaParadiso.fm é da empresa a qual nos dá o chester de Natal e o nosso salário todo mês.
0: Exatamente. É, Mário Márcio, muito bom dia.
2: Muito bom dia. Eu cheguei com disposição para trabalhar, mas você falou que vai ficar por aqui, então eu tô indo embora. Um grande abraço. Posso voltar amanhã?
0: Eu não lembro de ter falado isso.
1: Já quer fugir, né? Já quer fugir.
0: Não lembro de ter falado isso.
1: Já quer
0: eu
1: fugir.
0: Até ficaria, mas como eu tô resfriado, bastante gripado, o departamento pessoal me impede de continuar trabalhando.
2: Ah,
0: entendeu?
2: Então tá certo.
0: Eu tenho que descansar.
2: Então eu vou ficar.
0: Então tá bom. Abraço, Mário Márcio, bom trabalho.
2: Abraço.
0: Valeu, gente. Até amanhã.
2: Valeu.
0: Beijo, beijo. São 10 horas e 1 minuto. Tchau.
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5: 10:07. Salve, pessoal, muito bom dia. Eu sou o Mário Márcio. Vamos juntos até as 2.
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5: 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Aqui você sabe, né? Um sucesso atrás do outro. E a gente começa com essa lentinha gostosa. After All, Al Jarreau.

The Human League. Don't You Want Me? Antes teve Jota Quest, participação virtual do Tim Maia, Acenda o Farol. Nova Paradiso 10 e 19. É a vez deles, Paralamas. Música da Dulce Quental, Caleidoscópio.

0: A versão original é do trio Hamilton, Joe Frank and Reynolds, lá dos anos 1970. Essa versão de Fall in Love tá na trilha sonora da novela História de Amor de 1995. La Bouche.
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0: 10 horas 33 minutos. Vamos até o Centro de Operações Rio. Felipe Macon tem informações do trânsito pra gente. Bom dia, Macon.
2: Oi, Mário Manso, ótimo dia para você e para todo mundo aqui na Nova Paradiso. Vamos juntos! E conferindo essa movimentação de acesso da linha amarela para a Avenida Brasil, ainda nada fácil, até por conta das condições da Brasil entre Penha e o Caju. Quem tá vindo aí pela Avenida Pastor Martin Luther King Jr. pode fazer uso da rota passando por Maria da Graça, Largo do Jacaré. Melhorou bastante o trânsito, até por conta da melhor situação do acesso para a Avenida Marechal Rondon. Saindo do Engenho Novo até servindo de rota para o centro do Rio, a partir da Rua Barão do Bom Retiro, se for pela área de Vila Isabel, prefira a Rua Teodoro da Silva, você ouvinte, evite a Rua Maxwell, próximo da Gonzaga Bastos, a gente lembra, tem trecho de obras por ali. 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Daqui a pouco eu volto aqui na Melhor na Nova Paradiso.
0: Chamo você daqui a pouco, Macon, obrigado.
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0: Madonna. Dress You Up to My Love. 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E você tá nessa também, tá? Só ficar ligado. Depois do intervalo, que é rapidinho, tem 100 escalas e promoção.
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0: Antes, vamos saber da situação do trânsito lá do Centro de Operações Rio. Felipe Macon conta tudo pra gente.
2: Mário Márcio, estamos de volta. Falar para o nosso ouvinte evitar a região da Gardênia, Avenida Ayrton Senna. Por conta de ocorrência policial, havia há pouco tempo fogo em barricada pela pista lateral da Avenida Ayrton Senna em direção a Jacarepaguá, na altura da Gardênia, e há reflexos no trânsito, tanto para quem sai da Barra da Tijuca indo para Jacarepaguá, como também vindo da Freguesia com destino à Orla da Barra da Tijuca nesse momento. A Polícia Militar está no local, a Sete Rio também. Pessoal que está passando pela Alvorada, Barra da Tijuca, Avenida das Américas, precisa chegar ao centro, pode fazer uso da rota através da Autoestrada Lagoa Barra e, na sequência, Túnel Rebouças. 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E chamo você, Mário Márcio.
0: Opa, me chama que eu vou, Marcon. Até já.
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0: O jornalista Renato Machado, ex-apresentador do Bom Dia Brasil, morreu na manhã de hoje aos 83 anos na clínica São Vicente, na Gávea, zona sul do Rio. Um dos principais nomes do telejornalismo brasileiro, ele construiu uma carreira de mais de 4 décadas na TV Globo, onde também apresentou o Jornal da Globo e o RJTV, integrou a bancada do Jornal Nacional e atuou como correspondente internacional e repórter especial. Nossos sentimentos à família e aos amigos do Renato Machado. A coloração da água da Lagoa Rodrigo de Freitas, na zona sul do Rio, chamou a atenção de quem passou pelo local. Segundo o biólogo Mário Moscatelli, a alteração pode estar relacionada ao grande volume de água da chuva que carrega detritos e matéria orgânica para a lagoa. Em nota, a Águas do Rio informou que monitora o entorno da Lagoa Rodrigo de Freitas e afirmou que não há qualquer ocorrência nos sistemas operados pela concessionária na região.
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22: Fala galera, Pedro Chiaverini na área, tudo bem com vocês? Não deu outra. A Argentina de Lionel Messi faz a grande final da Copa do Mundo contra a Espanha. Uma virada espetacular contra a Inglaterra. Incrível, inacreditável como os ingleses amarelaram e pipocaram diante da raça dos hermanos. É, rapaziada. E eu consegui a proeza de manter os 100% de aproveitamento. Errei tudo. Errei o placar de França e Espanha, cravei França e deu Espanha. Errei Inglaterra e Argentina, cravei Inglaterra e deu Argentina. É, pra cornetar mesmo, galera. Segue lá o Jornal dos Esportes, corneta a gente, que às 19h30 estaremos aqui na Nova Paradiso, ao vivo, com transmissão no YouTube do JS, com o Jornal dos Esportes no ar. Te espero lá, valeu.
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0: 11:06, está começando mais uma edição do Sem Escalas aqui na Nova Paradiso. E durante o Sem Escalas tem promoção, valendo agora 2 convites para Upstar, a maior roda gigante da cidade e a melhor vista da felicidade. Para concorrer, envie nome completo e bairro com seus dados, né? Nome completo e bairro, como eu já falei, para o nosso WhatsApp, que é o 99-8951-8095. No fim do Sem Escalas, eu digo o nome do ganhador ou ganhadora, tomara que seja você. Participa aí, vai? Para começar essa edição do Sem Escalas, Lara Fabian, Love by Grace.

faixa do álbum Picture Disc, perdão, Picture Book, de 1985, apesar do ritmo dançante Come to My Aid, Vem Me Ajudar é uma crítica à política social de Margaret Thatcher nos anos 1980. Come to My Aid alcançou o top 40 americano e ficou lá por muitas semanas. Você curte, né? Nós também. 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

Boy Crazy. That's what love can do. Antes teve Titãs, Enquanto Houver Sol, da trilha sonora da novela Celebridades. 11 horas 32 minutos. Sem escalas aqui na Nova Paradiso, rádio oficial do Rock in Rio Brasil 2026. Uma hora inteirinha sem comerciais, um sucesso atrás do outro. E tem promoção, dá tempo ainda de você participar mais alguns minutinhos para você enviar nome completo e bairro para o nosso WhatsApp 998951895, valendo par de ingressos para Upstar, maior roda gigante da cidade e melhor vista da felicidade. No fim do Sem Escalas, eu digo o resultado. Mais algum tempinho para você participar. Corre, corre, corre lá no WhatsApp e manda sua mensagem pra gente. Enquanto você participa, vamos de Ana Carolina.

Rita Lee lança perfume. Sam Smith e Mary J. Blige vieram antes. Stay With Me no Sem Escalas. Nova Paradiso 11:44. É a vez da Janet Jackson.

0: Laura Branigan fechando Sem Escalas, Gloria. Antes veio Marina Lima, Virgem.
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0: Opa! Vamos lá pro Centro de Operações Rio, na pontinha da linha, do outro lado da linha. Tem o Felipe Macon com as informações atualizadas. Fala aí, Felipe.
6: Mário Márcio, estamos de volta e a gente lembra, por conta de uma ocorrência policial na região da Gardênia, inclusive com fogo em barricada que teve pela pista lateral da Ayrton Senna e ainda ônibus atravessados na estrada do Engenho d'Água, passando pelo Anil e ainda na Avenida Tenente Coronel Muniz de Aragão, próximo à Praça da Gardênia, há muitos reflexos na movimentação. Quem vem de Jacarepaguá rumo à Barra da Tijuca perde tempo e também saindo da Barra com destino a Jacarepaguá rumo à Freguesia. Quem precisa ir para o centro do Rio ainda passa pela Alvorada, vale a pena pensar na rota através da Avenida das Américas, acessando a Autoestrada Lagoa Barra. E no deslocamento entre a Taquara e o Recreio, preferir a Estrada dos Bandeirantes. 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E chamo você, Mário Márcio.
0: Maravilha, obrigado, Macon. Fiquei devendo o resultado da promoção que rolou durante os 100 escalas, valendo par de ingressos para a Upstar, maior roda gigante da cidade e melhor vista da felicidade. Final de telefone 7674 é seu? Confere aí, participou da promoção? Mas quem faturou foi a Jaqueline. Jaqueline Batista de Melo Gomes ganhou os ingressos. Jaque, relaxa, relaxa, relaxa. Já já a nossa equipe de promoções mantém contato com você para combinar a entrega dos ingressos Bom Divertimento lá na Upstar, tá?
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0: A Argentina venceu o jogo contra a Inglaterra pela semifinal da Copa do Mundo por 2-1. A Inglaterra começou levando a melhor com gol de Anthony Gordon aos 55 minutos, mas a seleção argentina virou, marcando 2 gols também no segundo tempo. O último deles já na prorrogação. Prorrogação do tempo normal, né? Depois dos 90 minutos. Enzo Fernandes empatou aos 85. Lautaro Martínez fez o segundo gol, como eu já falei, nos acréscimos aos 92 minutos. A Copa do Mundo terá disputa de terceiro lugar, além da grande final. Isso no fim de semana. Eliminadas da competição nas semifinais, as seleções de França e Inglaterra vão se enfrentar por um lugar no pódio do torneio. O duelo entre as duas equipes será disputado no próximo sábado, dia 18. Domingo tem a grande final.
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21: Você se acha uma boa referência para sua equipe? Uma pesquisa americana perguntou isso para líderes e a resposta foi sim para 95%. Quando a mesma pergunta foi feita para o time, só 56% concordou. Esse é um dos achados mais desconfortáveis de um levantamento recente da McKinsey. E ela explica bastante do porquê o engajamento global anda tão baixo. Segundo a pesquisa, apenas 32% dos profissionais no mundo se dizem realmente engajados no trabalho. A conta é simples. Se o líder acredita que está indo bem e o time percebe outra coisa, ninguém corrige a rota. A liderança segue confiante, o time segue desconectado e a empresa paga essa conta em produtividade e retenção. O que falta não é intenção, mas uma escuta de verdade, com espaço para crítica chegar antes de virar pedido de demissão. Perguntar como o time enxerga sua liderança pode ser até desconfortável, mas é mais barato do que descobrir a resposta depois que uma pessoa qualificada já foi embora. Quer aprofundar sobre esse tema? Conheça o meu programa de mentoria individual em ojuliomonteiro.com.
0: Meio-dia e 6, obrigado pela companhia, pelo carinho. Muito bom ter sua companhia. Eu sou o Mário Márcio, sigo com vocês até as 2. Aqui, ó.
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Música que tem assinatura de Narada Michael Walden na produção. I Wanna Dance With Somebody, Whitney Houston, antes teve Biquíni no Mundo da Lua. 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Paulo Miklos.

0: Trilha sonora da novela Felicidade 1991, Roupa Nova, começo, meio e fim. Roupa Nova também tá no Rock in Rio. Esquece esse medo de amar. 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Você vai estar lá, né? Vai sim. Aposta.
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4: Olá, querido ouvinte, você já ouviu falar sobre os benefícios do inhame para a saúde? Rico em fibras, o inhame ajuda a regular o intestino e promove saúde digestiva. Também uma excelente fonte de vitaminas do complexo B, fundamentais para o metabolismo energético e função cerebral. Além disso, o inhame é rico em potássio, que ajuda a regular a pressão arterial e a função muscular. Incorporar o inhame na sua dieta pode ajudar a fortalecer o sistema imunológico, melhorar a saúde da pele e até mesmo proporcionar uma sensação de saciedade prolongada. Para mais dicas de saúde e receitas saudáveis, siga o meu canal do YouTube, Doutor João. Te vejo lá e até a próxima!
5: Meio-dia e 38, muito bom saber que você tá aqui com a gente em 89,5. E a gente retribui tocando um sucesso atrás do outro.
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5: Eu aposto, tenho certeza que você gosta dessa. Atlantic Star. Always.

Glenn Frey. Da Heat Is On. 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Faltando 9 para 1. E é assim. Lady Gaga e Bruno Mars.

0: Essa versão de Espelhos d'Água com Patrícia Marques e Seu Jorge foi gravada especialmente para o álbum 30, que comemorou os 30 anos de carreira da Patrícia Marques. Já já tem mais uma edição do Sem Escalas e promoção. Sai daí não, tá?
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0: Polícia Civil cumpriu na manhã de hoje mandados de busca e apreensão contra o dono de uma joalheria investigado por vender um relógio de luxo falso por 200 mil reais. Segundo a delegacia de Copacabana, André Vinícius Peralta, de 55 anos, tem uma loja em um shopping da Barra da Tijuca e cobrou 200 mil por um Patek Philippe adulterado com componentes da China. Fez jus aí ao sobrenome. De acordo com a investigação, a vítima afirmou que comprou o relógio após receber a garantia de que o produto era autêntico e estava em perfeitas condições. Depois da compra, porém, o comprador submeteu a peça a uma perícia técnica especializada que concluiu que o maquinário interno não era original da marca, mas de fabricação chinesa. Agentes da Draco realizaram na manhã de hoje uma operação contra uma milícia que usava fardas falsas durante rondas armadas na região do Magarça, em Campo Grande. A ação visa prender suspeitos e cumprir mandados de busca e apreensão. A investigação começou após a circulação de vídeos que mostravam homens fortemente armados patrulhando as ruas durante a madrugada de 4 de julho. Nas imagens, os criminosos aparecem com roupas táticas e identificações da própria Draco, tentando se passar por policiais civis.
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0: E durante os 100 escalas tem promoção valendo agora par de ingressos para o Museu do Amanhã, para você conhecer a exposição do Cosmos a Nós, com ciência, arte e inovação se encontrando. Tá lá a exposição esperando por você, que pode faturar par de ingressos participando agora com uma mensagem de texto. Nome completo e bairro para o nosso WhatsApp 99, para ficar mais fácil de você guardar, 89-51-89-5. Vou repetir, tá? 99-89-51-89-5. No fim dos 100 escalas tem o resultado. Quando o Michael Jackson era bem pequenininho, ele gravou I Wanna Be Where You Are. Anos depois, veio o porto-riquenho José Feliciano e regravou brilhantemente a música. Confere comigo agora aí, ó.

Grande sucesso do Creedence Clearwater Revival, regravada assim como a gente ouviu pelo Rod Stewart. Antes teve Kiko Zambianchi da trilha sonora da novela Top Model de 1989, Hey Jude. Uma e 33, você tá ouvindo a Nova Paradiso, um sucesso atrás do outro aqui com a gente no Sem Escalas, sem intervalos e ainda tem promoção, tá? 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Para participar, envia nome completo e bairro numa mensagem de texto para o nosso WhatsApp 998951895. Daqui a pouquinho, no fim do Sem Escalas, eu divulgo o resultado. A gente segue com Chicago. 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

0: Madonna. Into the Groove, Educação Sentimental veio antes com Kid Abelha, Nova Paradiso, faltando 15 para as duas.
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0: Última dos 100 escalas, R.E.M. Losing My Religion, antes Gilberto Gil, Esperando na Janela.
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0: Pera aí que eu tenho resultado da promoção. Tava valendo par de ingressos pro Museu do Amanhã com a exposição Do Cosmos a Nós, onde ciência, arte e inovação se encontram. Quem faturou tem final de telefone 8043. Confere aí, Samela. Ah, Samela Pimentel, tem uma amiga com esse seu primeiro nome. Bonito, né? Samela. Samela, relaxa, fica tranquila que nosso departamento de promoções vai manter contato com você para combinar a entrega dos seus ingressos para a exposição do Cosmos a Nós. Aproveite e divirta-se por lá, tá? Você que tentou e não conseguiu, continua ligado, continua participando. À tarde, com certeza, a Patrícia Cunha tem outra promoção para você.
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0: Dados do Instituto de Segurança Pública divulgados ontem à tarde mostram aumento no número de apreensões de armas no estado do Rio. Ao todo, foram apreendidas 3.250 armas nos seis primeiros meses deste ano, um crescimento de 9,9% em relação ao primeiro semestre do ano passado. Só em junho, foram 395 apreensões. As apreensões de fuzis cresceram no acumulado do ano. Entre janeiro e junho, foram retirados de circulação 420 fuzis, um aumento de 9,1% em relação ao mesmo período de 2025. Em junho, o ISP registrou 36 apreensões de fuzis. Presta atenção, hein? Os moradores do entorno do Parque Olímpico na Barra da Tijuca têm até sábado, este sábado, para cadastrar seus veículos e garantir o acesso às ruas que serão interditadas durante o Rock in Rio 2026. Segundo a Prefeitura do Rio, apenas os automóveis com credenciamento aprovado poderão circular nas áreas com restrição de trânsito durante o período do festival. O cadastro deve ser feito pelo site credenciamentoveículos.prefeitura.rio, que é da Prefeitura, claro, e é destinado exclusivamente a moradores cujos imóveis estejam localizados em áreas de bloqueio viário. A expectativa do município é credenciar mais de 20 mil veículos. Já conferiu aí a rede social, Patrícia Cunha?
6: Tudo certo.
0: Posso passar a bola pra você?
6: Agora pode. Ótima tarde.
0: Você não trouxe caldo de cana hoje, não?
6: Sobrou um pouquinho, tá lá na geladeira.
0: Eu mas não eu quero, acho que não. Eu tô me sentindo aliviado, porque você não trouxe nenhuma gordice aí pra mim. Querida, bom trabalho, beijo
6: bom
0: grande.
6: Descanso, até amanhã.
0: Até amanhã, amor.
6: Vai dar de cara com um dia lindo hoje, hein?
0: Ah, eu já cheguei aqui com um dia maravilhoso.
6: Tirar o fôlego.
0: É, parece que a semana toda vai ser assim.
6: Graças a Deus.
0: Gente, obrigado pela companhia. Vocês são os melhores. Eu sou o Mário Márcio. Volto amanhã a partir das 10. Tchau, tchau.
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6: Ótima tarde, ótima quinta-feira. Você está na Nova Paradiso em 89,5. Eu sou Patrícia Cunha. A partir de agora, te faço companhia com um sucesso atrás do outro. Agora, 2 e 3.
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6: Abra essa hora ao som de Michael Jackson e Paul McCartney, The Girl's Mine.

Uma daquelas músicas que faz a gente entrar nos anos 80. Quarter of Flash, você curtindo aqui. Nova Paradiso, 2h15. Doubt, Flashback.

0: Trilha sonora da novela Roda de Fogo, lá em 86. Pra começar, Marina Lima. Já já tem mais.
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0: Ótima tarde, ótima quinta-feira. Você está na Nova Paradiso em 89,5. Tá curtindo sucesso atrás do outro. 2h32.
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0: E a gente segue com uma balada que foi escrita por Barry Robin Gibb, dos Bee Gees, especialmente para a cantora australiana Samantha Siang.

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0: A gente fecha muito bem essa hora ao som de Djavan Lilás.
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0: Atenção, você motorista, como é que tá o trânsito neste momento? 2h55, a gente vai pro Centro de Operações. Sérgio Leão tem informações. Oi, Sérgio, boa tarde.
2: Oi, Paty, boa tarde para você e para os ouvintes ligados aqui na Nova Paradiso. Que gostoso falar assim ao vivaço, em tempo real, com você e com a nossa audiência aqui na Nova Paradiso. Paty, eu começo pela Zona Sul. O motorista que está ali pela rua Jardim Botânico já começa a encontrar ali uma ligeira lentidão, porém sem grandes dificuldades ali pela via. O mesmo acontece ali pela Pacheco Leão para o motorista que se desloca em direção à Gávea. Para você que está nesse trecho da Zona Sul, teria como rota alternativa ali a Borges de Medeiros, que já apresenta ali um panorama melhor em comparação ali com a rua Jardim Botânico e com a rua Pacheco Leão. 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Abra já a sua e eu volto já já com mais do trânsito aqui. Paty.
0: É já, Sérgio.
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0: O programa Tolerância Zero começa nesta sexta-feira na Orla do Rio com 160 agentes para combater a desordem urbana e o comércio ilegal. A iniciativa surge após denúncias de tráfico e ocupação irregular, prometendo fiscalização intensa e patrulhamento ostensivo. Apesar de protestos de ambulantes, o plano visa ordenar o espaço público com foco na segurança e organização e inclui a criação de depósitos para comerciantes regularizados. E a Polícia Civil desmantelou um esquema de lavagem de dinheiro ligado a facções criminosas aqui no Rio e em São Paulo, revelando uma possível conexão com a Al-Qaeda. Investigações apontaram transações financeiras entre o líder do esquema, Reda Zayoun, e o egípcio Haitham Ahmad Sukri Ahmad Al-Maghrabi, membro do grupo terrorista. A tríplice fronteira é apontada como rota de contrabando e lavagem de dinheiro.
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6: Conviver com uma doença inflamatória intestinal requer alguns cuidados no dia a dia, mas é possível manter uma boa qualidade de vida. A alimentação balanceada, a prática de atividades físicas leves, técnicas de relaxamento e o controle do estresse são importantes aliados, já que o estresse pode desencadear ou intensificar os sintomas. O acompanhamento médico regular é fundamental para monitorar a evolução da doença, ajustar o tratamento quando necessário e garantir um melhor controle ao longo do tempo.
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0: Ótima tarde, ótima quinta-feira, dia lindo no Rio de Janeiro. Você é muito bem parado aqui na Nova Paradiso em 89,5. Eu sou Patrícia Cunha, te faço companhia até às 6. 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Vai ser no dia 24, sábado, às 8 da noite, no Teatro Total Energies. 21 99 89 51 89 5 é o nosso WhatsApp para você participar. Boa sorte para você. No finalzinho da hora sai o resultado. A gente abre o Sem Escalas ao som da banda Culture Club.

Você curtindo no Sem Escalas a banda alemã Propaganda com o clássico Duo. Nova Paradiso 3:17.

trilha sonora da novela O Outro, isso lá em 1987, do Blade, Corpo Heróis da Resistência, você curtindo aqui na Nova Paradiso em 89,5. Ótima tarde de quinta-feira, agora 3h29. Que tal você concorrer agora a par de ingressos para o espetáculo Eu Matei Sherazade, Confissões de uma Árabe em Fúria? Vai ser no dia 24, sábado, às 8 da noite, no Teatro Total Energies. Para isso é super fácil, envie agora o seu nome completo para o nosso WhatsApp 2199-895-1895 e já vai estar concorrendo. No finalzinho da hora sai o resultado. Boa sorte para você!

Você curtindo no Sem Escalas, Narada, Michael Oden e Terry Austin. Nova Paradiso, 3h41. Felicidade, Fábio Júnior.

0: A gente encerra muito bem os 100 escalas ao som da banda britânica Dire Straits, um clássico Sultans of Swing, aqui na Nova Paradiso em 89,5, finalzinho do 100 escalas. Curtiu um sucesso atrás do outro e atenção, você que participou tá levando par de ingressos pro espetáculo Eu Matei Sherazade, Confissões de uma Árabe em Fúria. Vai ser no dia 24, sábado, às 8 da noite, no Teatro Total Energies. Tá bom? Ingrid Julião Rodrigues, final de telefone 6841. Ingrid Julião Rodrigues, final de telefone 6841. Fica atento ao seu WhatsApp, tá bom, Ingrid? A nossa produção vai entrar em contato e vai te passar todas as coordenadas para você se divertir.
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0: Atenção, você motorista, como é que tá o trânsito neste momento? Agora 3h58, a gente volta pro centro de operações. Sérgio Leão tem atualizações. Oi, Sérgio, é com você.
4: Oi, Paty, na escuta, assim, bora destacar a situação ali pro motorista que tá pela Avenida Brasil. Atenção, acidente ali na região de Benfica, uma faixa tá ocupada no sentido do centro por conta desse acidente. Acidente envolvendo carreta e carro. O motorista encontra dificuldades. Ali o trânsito é intenso desde a altura de Bom Sucesso, 7 Rio no local. Cautela redobrada ao passar por lá. Chegou a conta, né? 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Abra já a sua e eu volto já com mais do trânsito aqui, Paty.
0: Combinado, Sérgio. Até já.
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0: O deputado estadual Rafael Nobre e o vereador Magrão Nobre, ambos do União Brasil, foram denunciados pelo Ministério Público do Rio de Janeiro por fraudes em contratos de 350 milhões de reais com as prefeituras de Magé e Japeri. Acusados de organização criminosa e lavagem de dinheiro, ambos tiveram mandados de busca autorizados em seus gabinetes. O MP pede a devolução dos valores e a perda de seus mandatos. E o CENIPA divulgou um relatório preliminar sobre a colisão de helicópteros no Rio, que matou 6 pessoas, incluindo o cantor Oliver Tree e o influenciador Gasp. Ambos os helicópteros estavam na mesma rota, sem gravação de comunicações, e um não era monitorado por radar. A investigação continua para determinar as causas da colisão, analisando aspectos humanos, operacionais e de controle aéreo.
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21: Fala galera, Pedro Chiaverini na área, tudo bem com vocês? Não deu outra. A Argentina de Lionel Messi faz a grande final da Copa do Mundo contra a Espanha. Uma virada espetacular contra a Inglaterra. Incrível, inacreditável como os ingleses amarelaram e pipocaram diante da raça dos hermanos. É, rapaziada. E eu consegui a proeza de manter os 100% de aproveitamento. Errei tudo. Errei o placar de França e Espanha, cravei França e deu Espanha. Errei Inglaterra e Argentina, cravei Inglaterra e deu Argentina. É, pra cornetar mesmo, galera. Segue lá o Jornal dos Esportes, corneta a gente, que às 7:30 da noite estaremos aqui na Nova Paradiso, ao vivo, com transmissão no YouTube do JS, com o Jornal dos Esportes no ar. Te espero lá, valeu.
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0: Ótima quinta-feira, você está na Nova Paradiso em 89,5. Nova Paradiso, rádio oficial do Rock in Rio Brasil 2026. Eu sou Patrícia Cunha e te acompanho até as 6 da tarde com um sucesso atrás do outro.
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0: Abra essa hora com a dupla suíça Double.

0: George Michael com Fast Love. Nova Paradiso, 4:18.
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0: rei do pop Michael Jackson. Já já tem mais.
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17: Olá, querido ouvinte. Você sabe quais são os primeiros sinais de insuficiência cardíaca ou coração fraco, coração grande? Os sinais e sintomas iniciais incluem falta de ar, especialmente durante atividades físicas ou ao deitar, inchaço nos pés, tornozelos e pernas, fadiga extrema e dificuldade para realizar atividades cotidianas. Outros sinais podem incluir ganho de peso rápido devido à retenção de líquidos e palpitações. Se você estiver com esses sintomas, procure um médico imediatamente. Para mais dicas de saúde, siga agora mesmo o meu canal do YouTube, Doutor João. Te vejo lá e até a próxima.
0: Ótima tarde, ótima quinta-feira. Você está na Nova Paradiso, rádio oficial do Rock in Rio Brasil 2026. 4h34.
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0: E a gente segue ao som de Dino Vanelli.

0: A banda norueguesa Ha com The Living Daylight. Foi trilha sonora do filme 007, Marcado para a Morte. Nova Paradiso, 4h45.
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0: A gente encerra muito bem ao som de Cazuza, o nosso amor a gente inventa.
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0: Atenção, você motorista, 4h57, como é que tá o trânsito neste momento? A gente volta pro centro de operações, tem atualizações, Sérgio Leão é com você.
2: Simbora, Paty, na escuta, simbora destacar a situação pela ponte Rio-Niterói, motorista já começa a encontrar dificuldades na volta para casa, principalmente no sentido Niterói, você que tá indo em direção à cidade de Sorriso, vai fazer aquele bico, hein, porque tem lentidão do vão central ao pedágio, tempo de travessia já ultrapassando os 25 minutos. No sentido Rio, aí sim, chuchu, beleza, 13 minutos é o tempo de travessia. Quem tá pela Avenida Brasil, já começa a encontrar dificuldades ali em direção à Zona Oeste, na altura de Bom Sucesso. 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E eu volto já já no Hora do Blush com mais do trânsito e a gente volta a conversar amanhã, Paz.
0: É amanhã, Sérgio.
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0: Valdir Lima, fundador do CCAA, morreu aos 94 anos, deixando um legado de inovação no ensino de idiomas no Brasil. Criada em 1961, a rede destacou-se por seu método próprio e campanhas publicitárias pioneiras, com celebridades como Pelé e Arnold Schwarzenegger. O CCAA foi a primeira escola a usar TV e videocassete nas aulas e expandiu-se internacionalmente com o CCLs. O impacto de Lima é celebrado por ex-alunos e colaboradores. E o Rock in Rio 2026 impulsiona a demanda por transporte rodoviário, com previsão de alta de até 40% no número de passageiros rumo aqui ao Rio de Janeiro. As vendas de ingressos já superam em 20% as da edição anterior e mais da metade dos bilhetes foi comprada por pessoas de outros estados. O festival será realizado em setembro e terá atrações como Foo Fighters, Maroon 5 e Elton John.
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18: Você se acha uma boa referência para sua equipe? Uma pesquisa americana perguntou isso para líderes e a resposta foi sim para 95%. Quando a mesma pergunta foi feita para o time, só 56% concordou. Esse é um dos achados mais desconfortáveis de um levantamento recente da McKinsey e ela explica bastante do porquê o engajamento global anda tão baixo. Segundo a pesquisa, apenas 32% dos profissionais no mundo se dizem realmente engajados.

0: paga essa conta em produtividade e retenção. O que falta não é intenção, mas uma escuta de verdade, com espaço para crítica chegar antes de virar pedido de demissão. Perguntar como o time enxerga sua liderança pode ser até desconfortável, mas é mais barato do que descobrir a resposta depois que uma pessoa qualificada já foi embora. Quer aprofundar sobre esse tema? Conheça o meu programa de mentoria individual em ojuliomonteiro.com.
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6: Ótima tarde, ótima quinta-feira, agora 5:07. Eu sou Patrícia Cunha, vou te acompanhar até às 6. Já tá no carro, já tá a caminho de casa? Esse recado é pra você que tá no carro. Salva aí na memória do seu radinho a nossa frequência 89,5. Tá aí, aperta, fica sempre aqui com a gente. É um prazer gigante ter você por aqui, tá bom? Tá em casa, tá curtindo a Nova Paradiso já desde cedo. Então a gente segue juntos agora com um sucesso atrás do outro. E a nossa viagem vai começar lá em 1968, ao som de Stevie Wonder.

Você curtindo no Sem Escalas, Bruce Springsteen. Nova Paradiso 5:19. Falará Jorge Versilo.

0: trilha da sonora da novela Meu Bem, Meu Mal, isso lá em 1990, você pra mim, Fernanda Abreu, em mais uma edição do Sem Escalas, um sucesso atrás do outro aqui na Nova Paradiso em 89,5. Já deixo aquele recado, daqui a pouquinho começa o Hora do Blush, é você nosso ouvinte, Dani Deus e Paulinho Coruja, já já, às 6 da tarde. Barry White.
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Cidade leva até vocês mais um programa da série a série. Dedique uma canção a quem você ama. Eu tenho aqui em minhas mãos uma carta. Uma carta de um ouvinte que nos escreve e assina com um singelo pseudônimo de Maria.

0: E a gente encerra muito bem ao som da rainha do pop Madonna em mais uma edição do Sem Escalas, um sucesso atrás do outro aqui na Nova Paradiso em 89,5. Eu, Patrícia Cunha, estou indo embora, já está por aqui Dani Bisa, ótima tarde.
1: Boa tarde, tudo bem, Paty?
0: Tudo ótimo.
1: Vamos lá, hora do blush naquele pique.
0: Tá pronta, né?
1: Tô prontinha.
0: Eu também, pra ir pra casa.
1: Pode ir,
0: beijo,
1: que eu fico aqui.
0: Beijo, pro programa.
1: Um beijo.
0: Tchau, gente. Volto amanhã a partir das 2.
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21: Boa noite, meus amigos, e hoje o nosso papo volta a ser sobre Campeonato Brasileiro. É isso mesmo, o Campeonato Brasileiro tá de volta, apesar da Copa do Mundo ainda estar rolando. A gente vai ter a grande final no final de semana, porém, hoje já temos dois jogos de clubes cariocas nessa rodada do Campeonato Brasileiro e ambos começando já às 7:30 PM. O Vasco da Gama vai até Salvador visitar o Vitória no Barradão na estreia do técnico Pedro Emanuel, que substitui Renato Gaúcho já com a missão imediata de afastar o time da zona de rebaixamento. Um simples triunfo pode resolver isso momentaneamente, mas o desafio não é pequeno e o Vitória é um adversário complicado, principalmente jogando dentro de casa e que também precisa fugir do Z4. Já o Botafogo vai receber o Santos no estádio Nilton Santos, na busca por um pouco mais de tranquilidade depois de meses bem conturbados para o clube administrativamente. O técnico Franklin Carvalho não terá Danilo, que recebeu alguns dias de folga após a Copa do Mundo, assim como o Santos não contará com o Neymar pelo mesmo motivo. E por hoje foi isso, meus amigos. Amanhã de manhã eu tô de volta com mais informações no Redação Paradiso.
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0: 6:01, boa noite. Tá começando a Hora do Blush dessa quinta-feira, 16 de julho de 2026. Eu sou a Daniela Holanda. A Dani Deusa. E a gente tá super junto, né? Nesse programa leve, divertido e super alto astral, que é o Hora do Blush aqui na Nova Paradiso. Que bom que você tá aqui em 89,5. A gente vai continuar curtindo um sucesso atrás do outro. E os destaques do Blush de hoje são os seguintes. Morre o jornalista Renato Machado. Rio registra queda nos roubos de rua.
1: E tem ainda De Patas pro Ar com a Pauline Machado. A Adia Pauline traz super dicas, né? Pra você cuidar cada vez melhor do seu pet. Por aqui muita música e não pode faltar aquela promoção que você gosta. Hoje você concorre aqui a par de convites pro Arraiá da Fundição. No dia 17 de julho, às 8 da noite, na Fundição Progresso. Dia 17 de julho, também conhecido como amanhã, sexta-feira. Na Fundição Progresso, manda o nome completo aqui pro nosso WhatsApp e aquele boa noite, caprichado, carinhoso, completinho também, pra você concorrer, tá bom? É o 998951895. 998951895. Boa sorte pra você que vai participar. E falando em boa sorte, você já se inscreveu no Blush Premiado? É, amanhã a gente vai ligar pra você que se inscreveu, tá? Durante essa semana todinha, inclusive agora, você pode se inscrever pra participar do Blush Premiado, mandando seu nome completo, junto com a frase quero participar do Blush Premiado, no mesmo WhatsApp, 998951895. Tem que fazer essa inscrição enquanto tá rolando o blush aqui, enquanto o blush tá no ar, tá bom? Aqui na Nova Paradiso. Então, das 6 até as 7h30 da noite, você pode fazer a sua inscrição. E amanhã, sexta-feira, o vencedor pode levar um cortador de cabelos da Mondial. Porque a gente vai ligar para um dos ouvintes, né? Que se inscreveu aqui durante a semana. E quando você atender a ligação, você tem que dizer imediatamente, tá? Tô ligado na Nova Paradiso 89,5. Tô ligado na Nova Paradiso 89,5. Assim você leva o prêmio pra casa. Se atender de outra forma, o prêmio acumula pra próxima semana. Não adianta chorar, não adianta reclamar. Regra é regra, a regra é clara, então não se esqueça, tá? Já manda aí, quero participar do Blush Premiado, seu nome completo e boa sorte. Agora relaxa, tá? Vem, vem comigo, vem. Vem curtir o Blush, vem com a deusa.

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1: O jornalista Renato Machado, ex-apresentador do Bom Dia Brasil, morreu na manhã de hoje, aos 83 anos, na Clínica São Vicente, na Gávea, zona sul do Rio. Um dos principais nomes do telejornalismo brasileiro, ele construiu uma carreira de mais de 4 décadas na TV Globo, onde também apresentou o Jornal da Globo e o RJTV, integrou a bancada do Jornal Nacional e atuou como correspondente internacional e repórter especial. A causa da morte não foi revelada.

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2: Bora saber do trânsito nessa quinta-feira. Sérgio Leão, direto do Centro de Operações Rio. Conta tudo pra gente, né, Leãozinho? Boa noite.
3: Oi, Dani Deusa. Simbora. Boa noite pra você e pros ouvintes ligados aqui na Nova Paradiso, no Hora do Blush. Dani, simbora destacar a situação pro motorista que tá ali no acesso à ponte. Trânsito ali pelas vias expressas da cidade. Motorista encontra dificuldades ali pela Avenida Brasil. Motorista encontra trânsito intenso ali na altura do Caju. Há reflexos desde a altura da Penha. Pro motorista que tá pela linha vermelha, vai ter que ter paciência no sentido centro. Motorista encontra pontos de retenção desde a altura do Galeão. Pela Avenida Rodrigues Alves, tem lentidão a partir da altura do Aquarrio. E quem tá pelo elevado do gasômetro vai encontrar dificuldades de lentidão a reflexos ali pela Francisco Bicalho e no Trevo das Forças Armadas. 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E eu volto já com mais do trânsito aqui, Dani.
2: Tá certo, Leãozinho.
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2: O Instituto de Segurança Pública do Rio de Janeiro divulgou dados indicando uma queda de 20% nos roubos de rua no primeiro semestre de 2026, totalizando 24.697 ocorrências. A letalidade violenta também caiu 9,9%. No entanto, houve aumento nos roubos de veículos e de carga. A Polícia Militar intensificou o policiamento e a Polícia Civil ampliou investigações, contribuindo para a redução de crimes patrimoniais. Vamos saber como é que estão aí os transportes, previsão do tempo com ele, o nosso pet, Paulinho Cruz.
16: Ah, você gosta, né?
2: Boa noite.
16: Boa noite, Dani. Olha, os aeroportos Santos Dumont e Tom Jobim operam normalmente para pousos e decolagens. Barcas, metrô, trens BRT e VLT também circulam sem alterações, todos dentro do horário padrão. A previsão do tempo para amanhã é de sol o dia todo, sem nuvens no céu. A noite também é de tempo aberto, sem nuvens. A máxima será de 28 e a mínima de... Oh, meu Deus do céu. 12 graus. Eita. Haja casaco.
2: É.
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0: 8h30, boa noite pra você ligadinho aqui em 89,5, curtindo Hora do Blush e concorrendo a par de convites pro Arraiá da Fundição. Dia 17 de julho, amanhã, sexta-feira, às 8 da noite, lá na Fundição Progresso. Você que mandou o nome completo e aquele boa noite caprichado já tá concorrendo. Você ainda não mandou? Dá tempo. Vai lá, 99895-1895. Manda um boa noite caprichado que a gente gosta, né, Paulinho Coruja?
1: Sim, é verdade. Ó, quem tá por aqui, o Alexandre Almeida tá mandando aqui esse alô. A Natane Yasmin também. Natane Yasmin, caramba, olha.
0: Gostou, gostou?
1: Mamãe tava inspiradíssima, hein? É igual o Paulo Alessandro, não combina nada com nada. É impressionante. João Leles também tá por aqui, sempre ligado. A Sheila, nossa querida Sheila Peixoto. Getúlio Araújo, Amilcar Lopes. Cleverson, olha que belo nome também, nosso querido Cleverson Oliveira. A Cleide Marinho também tá por aqui. Quem mais, quem mais, quem mais? Tem uma pessoa que mandou uma foto aqui.
0: De quê?
1: É o Barão Corvo. Mandou uma foto de um rapaz em trajes mínimos aqui.
0: Que
1: muito
0: isso?
1: Obrigado.
0: Estão mandando nudes?
1: É, mas muito obrigado, mas eu dispenso. Né? O Sérgio Brito, não é o dos Titãs, mas também é um grande camarada aqui, né? O Sérgio Brito dos Titãs, que também ouve a Nova Paradiso, toca aqui também, né?
0: Sim,
1: grande camarada.
0: Claro.
1: O Leandro Carneiro de Almeida, a nossa querida Luciana Nogueira da Silva Pontes também tá por aqui. Enfim, muita gente legal.
0: Só gente linda.
1: É, e todo mundo também querendo participar aqui do Blush Premiado.
0: Ah, tem muita gente aí mandando?
1: Tem muita gente. Então, Daniele, explique, por favor,
0: isso,
1: como faz pra participar.
0: Manda lá no 99895-1895 seu nome completo, junto com a frase: quero participar do Blush Premiado. Tem que fazer essa inscrição enquanto tá rolando o Hora do Blush, tá? Das 6 até as 7h30 da noite. Amanhã você ainda vai deixar, né, Paulinho?
1: Sim, umas 6h15, mais ou menos, você pode mandar seu nome.
0: Faça sua inscrição. E aí você pode levar um cortador de cabelos da Mondial, porque a gente vai ligar pra você amanhã, você que se inscreveu. E não se esqueça, atendeu a ligação, imediatamente você fala: tô ligado na Nova Paradiso 89,5. Se atender de outra forma, o que que acontece, Paulinho?
1: Fui, fui, fui, fui, fui.
0: O prêmio acumula, não adianta chorar, só na outra semana, tá? Então eu não quero que acumule, eu fico nervosa nesse dia, porque eu fico pensando, ai meu Deus, se a pessoa falar alô, se a pessoa falar quem é, boa noite, não pode, gente, é tô ligado na Nova Paradiso 89,5. Faz a inscrição aí, boa sorte, tá?
1: Eu tô vendo muita gente mandando aqui a frase com o nome blush, com a palavra blush escrito errado. Se tiver escrito errado, não pode, não vale.
0: Não, não vale.
1: Então vamos lá, escolinha do tio Paulinho. Como é que escreve blush?
0: Como?
1: B de bola, L de Luiz, U de urso, S de sapo, H de Heitor. Repetindo, B de bola, L de urso, L de Luiz, U de urso, S de sapo, H de Heitor. Combinado? E lembrando a vocês também que a conversa segue pelo nosso Instagram. Então segue a gente no Instagram agora. O meu é o arroba Paulinho Coruja. Segue a Dani também.
0: Arroba a Dani Deusa.
1: E segue a rádio aqui no @novaparadiso.fm. O que temos agora, Daniela Holanda?
0: Paulinho, você sabia que às vezes o pet, ele não demonstra, ele não dá sinais, assim, de que não tá bem? De saúde, assim, de...
1: Eu sou o tipo do pet que eu não gosto,
0: não demonstra.
1: Não, eu não gosto de preocupar ninguém.
0: Então tem que estar sempre de olho, tem que sempre estar fazendo um check-up. Vamos ver o que a tia Pauline vai falar.
1: Tá bom.
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3: Olá, ouvinte do De Patas pro Ar. Nem sempre os pets demonstram pra gente que tá com algum problema, né? Então por isso que a gente tem que fazer sempre um check-up, tá? Um check-up preventivo, porque muitos sinais, eles aparecem apenas nos exames, né? Na avaliação clínica também aparecem, mas às vezes não aparece na avaliação clínica, mas os exames apontam pra gente. Então, o check-up é muito importante. Muita gente fala, ah, mas ele tá ótimo, não precisa fazer exame de sangue, precisa fazer uma sonografia, um exame de fezes, de urina. Precisa. Porque ele vai ajudar a mostrar alterações precoces. E a gente sabe que, assim como na nossa saúde e na saúde deles, a prevenção sempre é o melhor caminho. Então conta pra mim lá no Insta se você tem o costume de fazer o check-up no seu gatinho ou no seu doguinho. O arroba é canal de estimação.
0: Até amanhã, tia Pauline.

0: Gilberto Gil, Andar com Fé, presença confirmada no Rock in Rio. 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
0: Atualizações do trânsito com Sérgio Leão, direto do Centro de Operações Rio. Né, Leãozinho?
2: Na escuta, Dani, simbora destacar a situação para o motorista que está ali pelo Túlio Rebouças. Atenção no sentido centro. Paciência, você vai encontrar dificuldades ali. O trânsito está intenso. Há reflexos no viaduto Sorilé e na rua Frei Veloso. No sentido Lagoa, o motorista encontra dificuldades ali pelas avenidas Borges de Medeiros e Epitácio Pessoa. Tem dificuldades? Atenção e paciência. Quem está no sentido Lagoa, aí sim encontra melhores condições pelo Rebouças. 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E eu volto já com mais do trânsito aqui, Dani.
0: Ok, Leão.
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14: O governo Lula ampliou o programa Move Brasil para permitir o financiamento de veículos seminovos a partir de 2024, além dos novos para motoristas de aplicativo e taxistas. O crédito contempla carros de até R$ 150 mil, reais, com juros reduzidos, prazo de até 72 meses e carência de 6 meses. O programa também permite financiar seguro, equipamentos de segurança e outros itens relacionados ao veículo. Simulações mostram que o Move Brasil pode gerar economia de até R$ 65 mil reais em comparação ao financiamento tradicional. As novas condições buscam facilitar a renovação da frota e reduzir os custos dos profissionais do transporte por aplicativo e táxi. O dólar fechou a R$ 5,10, com uma alta de 0,45%. O euro a R$ 5,83, com uma alta de 0,24%. O Ibovespa fechou em baixa de 1,36% aos 173.608 pontos.

0: essa é pra sorrir.
1: Paulinho Coruja, o que temos hoje pra abrir um sorrisão no rosto dos nossos ouvintes, hein?
2: Orgulho de ser brasileiro.
1: Conta aí.
2: O Instituto Butantan desenvolveu uma pomada cicatrizante a partir de um composto extraído de um fungo da caatinga. Nos testes iniciais, o produto acelerou a regeneração da pele sem deixar cicatrizes visíveis ou formar queloide. Sabe queloide?
1: Sim.
2: Quando a pele fica tipo em alto relevo?
1: Uhum.
2: Pois é. O avanço pode representar uma inovação importante no tratamento de feridas e na dermatologia. A pesquisa utiliza recursos da biodiversidade brasileira para criar uma solução de origem nacional. A expectativa é que a pomada se torne uma alternativa eficaz, acessível e inovadora para o cuidado com a pele. Fala a verdade, Dani. Tem como não colocar um sorrisão no rosto e morrer de orgulho com uma notícia dessas?
1: Notícia maravilhosa. Amei, Paulinho.
2: Que chegue logo para todo mundo essa pomada milagrosa aí do Butantan.
1: Com certeza.
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2: Sérgio Leão de volta, atualizações sobre o trânsito direto do Centro de Operações Rio.
3: Simbora, Dani, simbora destacar a situação para o motorista que está ali pela Avenida Brasil. Atenção, agora há pouco teve um acidente ali na altura de Bom Sucesso. Uma faixa da pista central chegou a ficar ocupada ali no sentido centro por conta desse acidente. Acidente envolvendo carro e moto na noite desta quinta-feira, na altura da estação do BRT Hospital de Bom Sucesso. Sete Rio, corpo de bombeiros atua no local. O trânsito está lento ali, o motorista encontra dificuldades, retenções desde a altura da região de Olaria. 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
2: Beleza, Leãozinho.
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1: Hora do blush. E amanhã é dia de Arraiá da Fundição. A festa junina mais famosa da cidade vai ter muitas brincadeiras, comidas típicas, além daquele alto astral que só a Fundição Progresso é capaz de entregar para você, né? Os shows ficam por conta do grupo Forró Sacana e da cantora Mariana Aidar. E eles prometem não deixar ninguém parado, hein? Os ingressos custam a partir de R$ 70,00 e a Fundição Progresso fica nos Arcos da Lapa.
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1: Segundo Anselmo Góes, colunista do Jornal O Globo, a qualquer momento, o Rock in Rio deve anunciar o esgotamento da venda de ingressos para a noite de 7 de setembro, cuja estrela principal será simplesmente Sir Elton John. Também neste dia, que coincide com a data que celebra a independência do Brasil, o palco terá participação do nosso Gilberto Gil. Este show, que deve atrair cerca de 100 mil pessoas, pode ser o show de despedida de Elton John dos palcos. Aliás, o artista começou ainda em 2018 uma turnê mundial de despedida chamada Farewell Yellow Brick Road, que arrecadou, acredite, quase R$1 bilhão. A gente vai entrar nesse clima. Afinal de contas, a Nova Paradiso é rádio oficial do Rock in Rio Brasil 2026. Então vou fechar o blush de hoje com Sir Elton John, né?

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2: Sérgio Leão, direto do Centro de Operações Rio. Vamos de atualização do trânsito, né, Leãozinho?
3: É isso, Dani, na escuta, simbora destacar a situação pela ponte Rio-Niterói. Motorista que tá indo em direção a Niterói, tá indo em direção à Cidade do Sorriso, paciência, vai fazer aquele bico, porque, ó, tá complicado ali, o motorista encontra o tempo de travessia, já ultrapassando os 31 minutos, tem lentidão dos acessos ao pedágio. Hora há pouco teve acidente ali envolvendo dois veículos na descida do vão central, entre os pórticos 18 e 19, no sentido Niterói, duas faixas interditadas. O motorista que tá no sentido Rio, fluxo normal, 13 minutos é o tempo de travessia. 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
2: Tá certo, Leãozinho, aguardando a saideira.
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2: Acabou-se o que era doce, chegamos ao fim do blush dessa quinta, 16 de julho de 2026. Muito obrigada, tá? Pela companhia, audiência, participação, carinhosas mensagens que chegam diariamente aqui no nosso WhatsApp, no nosso Instagram. Muito obrigada mesmo. Amanhã o blush tá de volta a partir das 18h, tá certo? E eu te espero aqui. Quem interagiu hoje pelo WhatsApp e levou par de convites pro Arraiá da Fundição, no dia 17 de julho, também muito conhecido como amanhã, às 8 da noite, na Fundição Progresso, o sortudo que vai curtir o Arraiá é o Rodrigo Rianelli Lopes. Rodrigo Rianelli Lopes, final de telefone 5765. Amanhã você vai receber o contato da nossa equipe de promoção, tá bom, Rodrigo? Pelo WhatsApp mesmo, eles vão te informar como é que é feita a retirada dos convites. Você que participou e não levou, continua tentando, não desiste não, tá? Tem sorteio já já, tá vindo aí o Jornal dos Esportes no ar, aí você participa de novo. E fica ligadinho pra participar da resenha aqui com os meninos, tá bom? Eu volto às 8 em mais uma edição do Sem Escalas. Vamos curtir um sucesso atrás do outro. Sai daí não!
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12: Boa noite. Em Brasília, 19h30.
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13: Salve, salve, rapaziada. Eu sou o Júlio Barbosa e tá no ar. Qual o programa? Jornal dos Esportes no ar. É claro que você já percebeu que o Renato Cantarino não está aqui. Ele está chegando já já, mas temos muitos destaques. A gente tá dando um tempinho de Copa do Mundo, né? Porque as finais da Copa do Mundo, a disputa de terceiro lugar e a final vão acontecer no final de semana. Mas o Brasileirão já voltou com tudo. Vou chamar aqui meu camarada Pedro Chiaverini daqui a pouquinho pra gente já falar, porque Vasco e Botafogo já estão em campo. Amanhã tem amistoso do Flamengo e tem jogo do Fluminense. O Flamengo joga pelo Brasileirão na quarta-feira da semana que vem. Se eu enrolar alguma coisa aqui, não estranhe, porque eu não estou acostumado a pegar o lugar do Cantarino. Vai ligando aqui pro... Ligando não, vai mandando mensagem de texto pro WhatsApp da Nova Paradiso pelo 998951895. Repetindo, Pedro Chiaverini, 998951895. Fiquei feliz que eu não errei. Eu tava treinando isso antes.
14: Excelente. Não, você só treinou uma vez, vamos falar a verdade, né?
13: Manda sua mensagem pra gente e você concorre a dois convites para o Museu do Amanhã. Lugar maneiríssimo ali na Praça Mauá, do lado do metrô, sabe? Depois vai no Largo da Prainha comer um giló, tomar uma cerveja, sabe? É um lugar maneiríssimo no Rio de Janeiro. Manda a sua mensagem perguntando, ou melhor, respondendo o seguinte, Pedro. O que que você prefere? Jogos da Copa do Mundo ou ver o seu time em campo? Porque tem gente que prefere os grandes craques da Argentina, do próprio Brasil, e tem gente que já prefere futebol raiz, futebol com um gramado ruim, Botafogo em campo, a gente sabe como é que é, tá? Vai mandando a sua mensagem, porque tem muita coisa para falar no programa de hoje.
12: Esses são os destaques da edição de hoje.
14: Salve, salve, Júlio Cantarino. Júlio Barbosa, ao meu lado direito hoje.
13: Júlio Cantarino ou Renato Barbosa?
14: Complicado. Tudo bem, meus amigos? Que saudade de vocês. E hoje tem futebol brasileiro, hein? Quem tava com saudade? Eu não tava, não, confesso, gente. Eu tô com saudade de Mbappé, Messi, Yamal, Bellingham, desses milionários maravilhosos, astros europeus maravilhosos. Mas hoje tem jogo. Bola rolando já para Botafogo e Santos, 0-0 no Nilton Santos. E também tá rolando a bola para Vitória e Vasco da Gama lá no Barradão, 0-0 também. Meu amigo, tem muita notícia dos clubes cariocas. Como que vamos, Júlio?
13: Meu amigo Pedro Chiaverini, eu vou dar uma passada aqui nas escalações dos times do Rio, tá? Porque aquela história, os times ficaram muito tempo sem jogar. É importante a gente saber quem tá em campo.
14: Eu só peço cuidado aos ouvintes, porque a gente tá acostumado com Messi, Mbappé, Yamal. Agora vai ser a escalação, vai ser a vida real,
13: vida
14: agora.
13: Real,
14: é o futebol,
13: né?
14: Brasileiro.
13: A vida real às vezes machuca.
14: Antes de você começar com as escalações, desculpa. Você falou na sua abertura sobre futebol real, raiz. Sabe onde a equipe do JS estava ontem?
13: Não, onde?
14: Gilite Coutinho. Nossa, demais. Para assistir América e Nova Iguaçu. Nosso repórter Patrick Lopes fez um conteúdo muito bacana lá, mostrando como são os bastidores.
13: Tá tudo no Instagram do JS.
14: Tá tudo no Instagram e no YouTube, mostrando os bastidores do modesto estado de Julite, mas é muito gostoso.
13: Lá em Cosmorama.
14: Exatamente. Então, futebol raiz. Eu até brinquei. Patrick, esquece Copa do Mundo, que conta é Copa Rio.
13: Cara, é bom a gente lembrar, quem tem mais de 35, 40 anos, meu irmão, antigamente os times da cidade do Rio tinham uma relevância muito grande, que com o tempo ela passou a ser ocupada pelos times de outras cidades, né? Patrocinados por prefeituras, como Volta Redonda, né? Os times lá de Saquarema. Cara, eu já fui lá no Julite Coutinho, é uma experiência bem legal e é fácil chegar, cara, porque você pega vias expressas, sacou? É bem legal, cara.
14: Gostoso, sabe? E o clima é gostoso. Exatamente. Uma vez eu cobri um 2007, 2008, cobri um jogo do Madureira, a torcida do Madureira cantava: "Ah, Muriqui é melhor que Kaká". Cara, é maravilhoso, cara, o clima é maravilhoso.
13: Rapaziada, como o Pedro falou, o Vasco está, né, pegando vitória 0-0. Acabou de começar o jogo. O Vasco está em campo com Léo Jardim no gol, Paulo Henrique, Carlos Cuesta, Robert Renan e Cuiabano. No meio-campo, Thiago Mendes, Barros, Adson, Juan Rojas e Nuno Moreira. Na frente, o cabeludo Spinelli. Como a gente falou também, o Botafogo está em campo no estádio Nilton Santos. Não existe Engenhão. O nome do estádio é Nilton Santos, tá? Contra o Santos no Nilton Santos, 0-0 também. O Botafogo está em campo com Léo Link, Vitinho, Ferrarese, Justino e Alex Telles. O Guinho, Christian Medina, Lucas Vidalba, Lucas Emanuel, que é o menino da base, e Cauã Toledo. E um pouquinho mais à frente, Matheus Martins, Botafogo com muitos garotos. Porque daqui a pouco a gente vai falar por que o Botafogo tá com muitos garotos. Mas antes da gente aprofundar nos times do Rio, eu quero voltar aqui e levantar uma bola pro meu amigo Pedro Caverini, que é o seguinte, Pedro. Na sua opinião, o que você tem mais prazer de ver? Eu já adianto a minha opinião, porque eu gosto dos dois. Eu adoro
14: ver. Já tá em cima do muro.
13: Eu adoro ver futebol. Mas eu queria que você detalhasse. O que você prefere? Jogos de Copa do Mundo com aquela contagem 3, 2, 1, aqueles gramados
14: maravilhosos.
13: Arbitragem muito melhor. Jogadores mais educados, né? Ou o nosso futebol aqui que vale tudo?
14: Cara, eu prefiro mil vezes o futebol europeu. É triste falar isso, é um vira-latismo absurdo. Mas eu acompanho...
13: Ah, peraí. Eu tenho que interromper. Peraí. Você prefere futebol europeu ou Copa do Mundo? Porque na Copa do Mundo a gente viu Cabo Verde, com todo respeito, Cabo Verde, Marrocos, uma série de seleções bem ruins.
14: Você, aquela sua frase do início da Copa é perfeita. Muito jogo que poderia ser um e-mail. Agora, no contexto geral, a Copa do Mundo é muito melhor como evento, como estádio, como arbitragem, como nível técnico. Absurdo. Eu prefiro mil vezes. Mas a nossa realidade é essa. Futebol brasileiro e essa escalação do Botafogo. O Santos você não vai dar a escalação porque o Neymar não tá jogando, né, gente? Só pra confirmar que ele deve estar em Las Vegas jogando pôquer.
13: Prioridade. Cada um com suas prioridades.
14: Exatamente, né? Ema, cada um com seus problemas. Então, e o Botafogo? Que escalação é essa, Júlio Barbosa?
13: Cara,
14: Não entendi nada com coisa nenhuma, como diz meu filho.
13: Léo Link tá no gol porque o Botafogo entrou em consenso com o Neto. O Neto é um goleiro que não deu certo no Botafogo, falhou demais, inclusive um jogo contra o Flamengo de uma forma bizonha. Falar em clássico marca muito, mas ele falhou vários outros jogos. E goleiro, como diz Jorge Ben, não pode falhar, né? Aí a gente tá com o Léo Link, mas o Botafogo já contratou o Gabriel Batista, que é cria do Flamengo e era goleiro do Santa Clara. Santa Clara que ficou em quinto lugar no último campeonato português. Os jornalistas... Eu não vou mentir dizendo que eu acompanho o campeonato português, Pedro. Mas alguns jornalistas europeus e brasileiros que acompanham elogiaram o Gabriel Batista. O Flamengo sempre teve uma base muito boa, né? Vamos esperar. E também o Botafogo agora, sem os transfer ban, pode voltar a inscrever jogadores.
14: Agora,
13: né?
14: Eu tô brincando com a escalação do Botafogo, mas vendo esses dois laterais aí, não dava não pra eles estarem na Copa do Mundo pela seleção, que os nossos laterais fraquíssimos. O Douglas Santos fez uma Copa correta, né? Agora, ali pela direita o Danilo, sei não, acho que o Vitinho poderia ter jogado ali.
13: Cara, eu acho que uma coisa que pesa muito, Pedro, é o seguinte. O Vitinho, quando ele jogou na Inglaterra, ele jogou na segunda divisão. E o Carleto, ele já conhecia boa parte daquele elenco. A gente sempre falou que o Casimiro era 0-1 do Carleto, né? Mas, pô, ele conhecia o Danilo, ele conhecia o Alexandre, uma série de jogadores. Porque, cara, o Carleto foi campeão em 4-5 ligas, né? Ou seja, meu irmão, é aquela história. O chefe, chega um novo chefe na empresa. Meu irmão, ele vai trazer os de fé dele, vai trazer o 0-1. E o Vitinho, ele caiu muito a partir do momento que ele não entrou na pré-lista. Na pré-lista, não. Não, que ele não foi convocado para alguns amistosos. Eu lembro disso, que ele caiu. É muito bom jogador,
14: ali
13: mas...
14: contra o Panamá, né?
13: É, exatamente.
14: Ele é despedido contra o...
13: Exatamente.
14: Maracanã.
13: E o Pedro, a questão é o seguinte. O Botafogo não tem dinheiro no momento, né? A GDA Luma está começando a investir, já assinou o pré-contrato, né? Tem uns termos burocráticos aqui que a gente não vai perder tempo. E o seguinte, tem que dar chance, porque o trabalho do Rodrigo Belão... que é um careca maravilhoso, técnico da base do Botafogo, do Sub-20. É um trabalho muito bem feito. O Cauã Toledo é bom jogador. O Guinho, ele foi emprestado lá pro Molenbeek, que era da Eagle, e voltou. Tem uma série de jogadores. Lucas Emanuel, um menino que é muito

0: mais fáceis. Eu achei uma maldade. Mas aquele chute de fora da área do Enzo ali do Pickford, depois de ele ter operado uns três milagres, não podia ter tomado.
1: Agora também, cara, a gente muita gente implica com quem torce pra Argentina. Agora a gente tem que lembrar também, cara. Chegou um certo momento do jogo que a Inglaterra não quis mais jogar, entre aspas, né? Uma expressão que a gente usa
0: aos
1: no
0: 60
1: futebol.
0: Ali, né?
1: A Argentina foi pra frente, meu irmão. Parecia um lutador de MMA com raiva pra bater. E desde o início do jogo, o Enzo Fernandes já estava chutando de fora da área. Quando você vê no primeiro gol que o Messi, ele tá aberto na ponta direita, o Enzo não é o primeiro jogador à esquerda dele. O Enzo já tá colocado mais pro meio. E ele chutou várias bolas, eu concordo plenamente contigo, que o Pickford fez várias defesas muito difíceis. Agora, no gol do Lautaro Martínez, meu irmão, aquilo ali deu um branco em todo mundo. Aqueles zagueiros ingleses, porra...
0: Stones, né? Tava adiantado demais, subiu.
1: 1,85m, 1,90m. Lautaro não é um jogador muito alto, mas o cruzamento foi incrível. E eu aprendi na escolinha do JJ, nos antigos campos da Manchete, eu sou da época da Manchete, né, no aterro do Flamengo, bola na área, bola na pequena área é do goleiro.
0: Sim.
1: O goleiro tem que sair. E se tem gente que tem que sair, quem acabou de chegar aqui com a sua camisa amarelinha, parecendo um pintinho amarelinho, Renato Cantarino ali já armando.
0: Depois vocês tomaram o hate ontem, de todo mundo da Argentina. Eu tô vendo os comentários, ontem eu me livrei.
1: Agora a gente não pode mais falar mal do cara, a gente ficou 10 minutos falando mal do cara. Olha o homem aí, olha o homem aí.
2: Eu quero saber quem vai ganhar um par de ingressos. Sabe por que eu atrasei? Tava no Museu do Amanhã, vendo do Cosmos a Nós aqui, ó. Grande exposição do Museu do Amanhã.
1: Aí veio a pé.
2: Vim a pé do Museu do Amanhã.
0: Do Cosmos a Nós a pé.
2: Exatamente. Então você manda mensagem 99895-1895 e responde a pergunta. Você prefere Copa do Mundo? Você prefere os jogos do seu time? Manda pra gente aqui, concorre a um par de ingressos pra Do Cosmos a Nós, onde ciência, arte e inovação se encontram. Muito boa exposição, hein, Júlio? Vamos de música, daqui a pouquinho a gente volta aqui no Jornal dos Esportes no ar.
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1: E no Se é Gol Tem História, você já sabe, toda quinta-feira aqui no Jornal dos Esportes no Ar, a gente homenageia grandes nomes da narração esportiva e também grandes jogadores. Como já estamos falando novamente dos times do Rio, o Botafogo está em campo neste momento. Vamos voltar ao dia 26 de março de 1996. Estávamos nesse dia onde? No Maracanã, isso mesmo, esse retorno que a gente está fazendo, essa volta no tempo é para o estádio Mário Filho, Maracanã, num jogo do Botafogo contra a Universidade Católica do Chile, isso mesmo. Sabe que gol que a gente vai ouvir? O polêmico gol de calcanhar do Túlio Maravilha, o quarto gol dessa vitória do Botafogo por 4-1, e a narração é do bom de bola, grande Edson Mauro, na Rádio Globo 1220 AM. Vamos ouvir.
2: Túlio sobrou, vai marcar, atenção, Ju Bandeirinha parou, é gol de calcanhar! Deu de calcanhar, Túlio, ele se virou, Túlio, de calcanhar, Túlio, Túlio, Túlio, aos 46, um golaço do Túlio, é o pai da criança, Túlio, de calcanhar, com desprezo, com maldade, Túlio, marca o quarto gol do Botafogo, Túlio mexeu no placar, cara, e agora tá lá.
1: Grande narração do Edson Mauro, só quero aproveitar e mandar um beijo no coração do Edson Mauro. Tive a oportunidade e a honra de trabalhar alguns anos com o Edson Mauro e acabar criando uma amizade com ele. É uma pessoa muito querida, tomei um café com ele há alguns meses e é sempre bom. Bom de bola, te amo, bom de bola! Tem gente que é muito importante na história da narração esportiva. Por exemplo, o Zé Carlos, muito importante, um ícone por ter feito o Futebol Show. Aí é a minha opinião, tá? O Zé Carlos talvez seja o maior das últimas quatro décadas. Mas na minha opinião, Edson Mauro, quando eu falo de narração, é o melhor, é imbatível. Cresci imitando o Edson Mauro quando eu tava ouvindo o jogo com meu pai, o Marque o Tempo! Beijo, Edson!
3: Bingo! Muito bom, Edson Mauro, nosso seguidor do Jornal do Esporte. Um beijo para o Edson. Um beijo para a Patrícia Lopes também. Eles estão fazendo uma parceria bem legal.
1: Muito legal.
3: Cara, esse jogo, eu tenho que mandar um abraço especial para o Túlio Maravilha. Nós gostamos de você. Túlio Maravilha, faz mais um pra gente ver. Que cara sensacional. O filho dele, Tulinho, também é uma pessoa incrível. São muito, muito fãs do JS. Seguem, compartilham tudo. O Túlio é uma figuraça. Quando eu peço pro Túlio, me manda um depoimento aí sobre o jogo histórico. Ele, você quer em pé ou deitado? Não sei, me ensina a mandar como arquivo aí, que eu não só sei mandar em baixa qualidade. O Túlio é um queridaço. Parabéns, Túlio. E esse gol, é aquele tipo do lance. Cara, dá muita saudade esse futebol, cara. Túlio no Botafogo, Edmundo no Vasco, Romário no Flamengo, Renato Gaúcho no Fluminense. Não dá, cara. É outro futebol. 40 anos atrás, que saudade. Não, 30 anos. Já tô me
1: 30 antecipando. Anos, isso.
3: E esse gol, pra quem não lembra, a bola foi um lance do Beto, né? Beto, jogadoraço, meio campista, subestimado, tá? Porque fizeram apelido pejorativo, colocaram apelido pejorativo nele, mas jogou nos quatro clubes do Rio e jogou muito bem nos quatro clubes do
4: Rio.
3: Chegou
4: a ser convocado pra seleção?
3: Seleção brasileira. Jogou no Napoli, né? Pouquíssimos brasileiros jogaram no Napoli. E ele fez uma jogada, a bola sobrou para o Túlio na pequena área, quase na linha do gol. O Túlio de frente pro gol, virou o bumbum pra rede e de costas levantou com uma perna e deu de calcanhar pra outra. Fez uma embaixadinha de calcanhar. Gente, Qual adolescente, qual criança não imitou esse gol, seja botafoguense ou não? Desceu ali na rua e tentou fazer isso na parede, não sei aonde, no portão de casa. Todo adolescente, toda criança tentou imitar. Então, é isso que fica, o amor ao futebol, o legado na voz de Edson Mauro. Então, com ídolos do passado, que saudades desse futebol.
4: E, rapaziada, você que tem 20 anos, que você é adolescente, é sempre bom lembrar que o futebol não começou com as redes sociais, não começou com a internet. Nessa época aqui, irmão, isso aqui é jogo de Libertadores. Ver o Botafogo na Libertadores, meu irmão, pô, era dificílimo, cara, tá? Isso aqui é época de Caio Martins, de vacas magras. O Botafogo foi a campo com Wagner, Perivaldo, Gotardo, Gonçalves e Paulo Roberto. Na meiuca, Jamir, o Idemar, que muito ligado ao Flamengo, Beto, que depois jogou no Flamengo, e Dauri, na frente, Bentinho e Túlio Maravilha, o homem da minha vida, técnico Marinho Pérez. Cara, o Pedro falou em termos de qualidade do Campeonato Carioca nos anos 90, do futebol do Rio nos anos 90, mas a gente tem que lembrar também, cara, como o futebol, eu não sei até que ponto, eu trabalho com isso, mas não sei responder em tão pouco tempo, como as redes sociais deixaram todo mundo mais careta. Nessa época, o Romário tava na praia, dava entrevista, Edmundo soltava o verbo, Túlio falava, vou fazer o gol do Dia das Mães. E fazia gol, sacou? O Túlio é um jogador que algumas pessoas insistem em falar que só fazia gol de dentro da área. Mentira! Cansou de fazer gol de dentro da área, de fora da área, de cabeça. É um ótimo jogador que eu acho que errou só no tempo que ele estendeu demais a carreira dele. Mas nessa época, Cantarino, com todo o respeito, na base do respeito, o futebol precisa ter essas figuras que falam as coisas, sabe? Que provocam, sabe? Sem palavrão, sem nenhum tipo de preconceito. E, meu irmão, 4-1 contra a Universidade Católica, eu lembro dessa época. E, Cantarino, o Botafogo não jogava Libertadores direto, cara. Era uma época...
3: É o pós-título brasileiro histórico contra o Santos, com gol do Túlio na final. Tava impedido ou não aquele gol?
4: Não, não tava impedido.
3: Também o Maurício não empurrou o Leonardo em 89.
4: Não, só maluco, só gente que tem distúrbio da cabeça, assim, precisando de tratamento sério, medicação, procure ajuda, que viu algum tipo de empurrão do Maurício no Leonardo. Leonardo, homem bonito também. E também no gol de 95. E a gente tem que lembrar o seguinte, cara. O Carlos Augusto Montenegro, ele sempre falou isso abertamente. Ele era o presidente do Botafogo nessa época. Como o time de 95 deu liga, cara, por causa de conjunções astrais, até errei aqui o nome. Porque o Botafogo não tinha dinheiro, Pedro, pra manter aquele time. Sacou? E a gente vê aqui que o time de 96 já não tinha muitos jogadores de 95. Depois de voltar ao passado, vamos voltar aqui pro Campeonato Brasileiro, porque o Botafogo está em campo 0-0 contra o Santos, aos 23 minutos no estádio Nilton Santos, e mesmo placar para Vitória e Vasco, 0-0. É bom lembrar que o Botafogo está 2 pontos da zona de rebaixamento e o Vasco é o primeiro time dentro da zona de rebaixamento. Ou seja, rapaziada, é bom ganhar. Amanhã tem jogo do Fluminense e amanhã tem amistoso do Flamengo. E falando em Flamengo...
3: E só pra gente encerrar sobre o Túlio, você lembra daquele gol que ele fez contra a Argentina na Copa América, que ele ajeitou com o braço e deu uma
5: cavadinha de canhota.
3: Ainda, la mano de Túlio, tem la mano de Dio, que é de Maradona, e la mano de Túlio, olha eu falando espanhol na frente da Dani, que vergonha, gente, finge que não ouviu, Dani.
6: La mano de Dios.
3: Dios, é que ele fala Deus, não é Deus, é Deus, né, Pedro, pô.
4: E cara, Túlio se tornou ídolo de um clube que trata, eu não sou botafoguense, todo mundo sabe disso, mas, cara, eu vejo poucos clubes que tratam tão bem os seus ídolos como
3: o Vila Nova,
4: né?
3: O Botafogo.
4: Cara, o Túlio no Botafogo, ele entrou num hall, rapaziada, de Jairzinho, que até hoje é o único jogador que fez gols.
3: Por muitos anos foi um ídolo, assim, intocável, né? Porque até surgia essa nova geração.
4: E vamos falar de Mengão.
3: Vamos falar de Mengão, na verdade, Flamengo e Vasco, né, cara? Porque a gente tá numa polêmica aí, pra mim, totalmente desnecessária. A pergunta é, o que o BAP tem a ver com a SAF do gigante da colina Vasco da Gama? Ah, porque o Lamáquia é enteado da Leila Pereira, que é dona do Palmeiras, pode gerar conflito de interesse. Gente, isso não é problema para o BAP, para o Flamengo. Isso é problema pra CBF, pra... pro Senado que aprovou aquela lei louca da SAF. Gente, O Flamengo não tem que se meter na SAF do adversário. O BAP tem necessidade dos holofotes. Vocês lembram no meio da Copa do Mundo que ele falou e falou sobre a Leila Pereira? Porque ele tava com saudade da mídia, né? Ele precisa estar sempre em evidência. Aliás, todo presidente do Flamengo gosta disso, porque o poder é muito bom, né? Dirigentes de clube, presidentes de clubes adoram ser os pavões do futebol carioca, do futebol brasileiro. Inclusive, BAP, você não tem nada a ver com isso. Sai dessa briga. O Flamengo entrou com uma representação junto a uma agência especializada da CBF para vetar a compra da SAF do Vasco por Marco Lamacchia, que é filho do Lamacchia pai, dono daquela empresa lá que empresta dinheiro para os idosos, e enteado da Leila Pereira, dona do Palmeiras.
4: Cara, outra coisa que a gente tem que lembrar é o seguinte. A gente tá falando do Flamengo, e Flamengo que pode perder alguns titulares aí nos próximos dias, porque, cara, é super natural, né, nessa, terminando a Copa do Mundo, que o mercado europeu comece a aquecer, Pedro. Vai abrir a janela internacional, alguns jogadores vão chegar, outros vão sair. O Botafogo já contratou uma leva de jogadores desconhecidos, mas tem proposta aí ou sondagem por Léo Pereira, por Pulgar. São dois jogadores importantes nesse elenco, Pedro.
3: Essa do Pulgar é boa porque a notícia de hoje, né, do GE, 4 milhões de dólares é a multa do Pulgar. E clubes da Arábia e dos Estados Unidos estão dispostos a pagar essa multa. Meu amigo, quando tem multa rescisória no contrato, pagou, levou. A não ser que o jogador não queira ir. Provavelmente o Pulgar vai querer ir. Mas tem que ver que ele gosta de uma farra também, né? Na Arábia, eu não sei se ele vai conseguir fazer aquelas farras dele, não.
4: E, Pedro, a gente tá caminhando pra reta final do programa, cara. A gente tem que lembrar também que se o Almada vier mesmo pro Flamengo, o Flamengo precisa aliviar a folha salarial. Ou seja, será que Carrascal fica? Será que Plata fica? Né? Amanhã a gente vai falar mais de Flamengo. Flamengo amanhã tem um amistoso com o Olímpia. Amanhã também tem jogo do Fluminense. Vamos voltar a falar de Copa do Mundo. E antes de devolver pro Cantarino, continua 0-0 Botafogo e Santos. E também Vitória e Vasco.
5: Não demos sorte pro Vasco.
1: Não
5: hoje,
1: demos quebramos sorte um tabu. Dessa. Exatamente. Vasco sempre faz 2 gols durante o programa. Não foi dessa vez. E você que tá mandando mensagem pra gente, vamos lá. Cleide Marinho, prefiro ver meu time jogando, Flamengo. Maurício, meu time em campo, Flamengo, equivale a assistir qualquer seleção da Copa. É uma satisfação vê-lo jogar. Euci, prefiro ver meu Flusão. Joga pra cima deles, Flusão. Márcia Brandão tá mandando mensagem pra gente. Boa noite, meninos. Sinceramente, eu estava com saudade da irreverência do... da reverência do Pedro do Mengão. Parabéns pelo belo programa. Márcia Valéria. Tá aqui o Nilson Rosa, motorista de aplicativo, prefere Copa do Mundo. Cleverson, tá aqui também ouvindo o programa. A Luísa Francisco tá aqui ligadinha no Jornal dos Esportes no ar. Agora, o Vitor Hugo Nunes, prefiro ver o meu time jogando, porque posso opinar. E ele tá botando aqui, Cantarino não estava no museu, eu vi na... Olha só, cara, foi uma besteira aqui. que isso, Vitor Hugo, quer me comprometer.
3: Aquela vila mais famosa do Brasil?
1: Não é isso.
3: Era
1: não.
3: Você,
1: tava...
3: não?
1: Tá, só pra saber. Na verdade, eu tô torcendo pro Botafogo perder, porque eu cheguei atrasado por causa do trânsito perto do Nilton Santos,
3: então,
1: é isso.
3: Então Júlio Barbosa tem muita culpa.
1: Eu tô torcendo pra derrota do Botafogo hoje.
3: Júlio, pode piscar, Júlio. O que você tá vendo aí, Júlio?
1: Então deixa eu aqui falar o nome do vencedor do par de ingressos. Pra onde, Júlio Barbosa?
4: Pô, o Museu da Manhã é maravilhoso.
1: Qual exposição?
4: Do Cosmos a Nós.
1: Acabei de voltar de lá, muito boa, muito boa. Pode continuar aqui participando. E quem ganhou dessa vez foi Robson Luiz. Final do telefone 3143. Você ganhou um par de convites para Museu da Manhã, exposição do Cosmos a Nós, onde ciência, arte e inovação se encontram. Pedro Caverini, até amanhã, meu amigo.
3: Robson, que mandou uma mensagem aí perguntando como é que entra em contato com o Jornal do Esporte.
1: Exatamente.
3: Contato arroba jornal2esporte.com.br. Manda sua mensagem pra gente, que a gente te atende com o maior prazer.
4: Bom, então mais fácil pelo Instagram, pelo direct
3: pela do Instagram. Pela DM do Instagram também. Lá, quero mandar um abraço para o taxista Alexandro, gente finíssima. Resenha pura, falou, Pedro, eu sou sambista e roqueiro. Um abraço, meu amigo. Tudo de bom pra você. Amanhã estamos de volta. Espero que com vitória dos cariocas. Amanhã tem Flusão em campo pelo Brasileirão e Flamengo pelo amistoso. Vamos que vamos, galera. Tem muita coisa pra rolar.
1: Valeu, Júlio. Até amanhã, irmão.
4: Beijos, abraços. E a gente termina o programa com Botafogo 0x0 contra o Santos e vitória 0x0 contra o Vasco.
1: Depois do intervalo, volta ela. Ela quem?
3: Dani Deusa.
1: Uma hora de música sem intervalo no Sem Escalas. Beijo, Dani.
5: Hasta amanhã, na muchacha.
3: Até amanhã.
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5: E vamos com as últimas do trânsito. Sérgio Leão está de volta. É a nossa saideira, né, Leãozinho?
10: É isso, Dani. Simbora com a saideira, simbora destacar a situação para o motorista que está acostumado ali passar pelo túnel da Grota Funda. Atenção, que vai rolar interdição hoje, hein? A partir das 11 da noite até 4 horas da manhã. Interdição ali do túnel da Grota Funda no sentido Barra da Tijuca. Os veículos que seguem em direção à Barra vão ser desviados ali pela Serra da Grota Funda, ali pela Avenida Arthur Chechel. Ônibus do BRT que seguem para a Barra deverão trafegar ali pela calha da galeria oposta e os ônibus que circulam ali de forma original pela calha no sentido Santa Cruz vão seguir pela pista comum a todos os veículos. Atenção aí, você ligado aqui na Nova Paradiso. 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E eu volto amanhã com mais do trânsito aqui, Dani. Tamo junto!
5: Tamo junto, Leãozinho. Beijo no coração. Até amanhã. Não saia daí, tá? Tá vindo Sem Escalas, um sucesso atrás do outro, direto pra você.
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25: Para quem curte cerveja, história e entretenimento, existe um lugar que você pode viver essa experiência e ainda curtir um final de semana delicioso ao ar livre, degustando uma boa gelada e ainda curtindo uma boa música. Eu estou falando da lendária e mais antiga fábrica de cerveja do Brasil, que fica na cidade de Petrópolis, a cerca de uma hora do Rio de Janeiro. A fábrica está recém-reformada e tem uma arquitetura linda e conta com um tour interativo, dinâmico e multissensorial, que fará você viajar no tempo e descobrir toda a história da cerveja até os tempos atuais e ainda terá direito à degustação. Uma dica? A fábrica fica perto do Palácio de Cristal, onde acontece a famosa Bauernfest, a festa alemã do estado. Curiosidade? O tour é bem semelhante ao que você encontrará na Europa. Mas isso é assunto para outro dia. A qualquer hora, mais dicas.
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5: Sim, vamos curtir mais uma edição do Sem Escalas aqui na Nova Paradiso. Tá chegando um sucesso atrás do outro, direto pra você aqui em 89,5. Então vamos abrir com esse sucesso aqui do Duran Duran.

Belchior, Coração Selvagem, Nica Costa, Midnight, Skank, Roberta Campos, simplesmente é um sucesso atrás do outro, sem escalas, aqui em 89,5. Que bom que você tá aqui na Nova Paradiso, vamos continuar curtindo, tá? Agora 8h35 desta quinta-feira, 16 de julho, e aqui a gente toca pra você, Michael Bolton.

0: Will to Power, Baby, I Love Your Way. Clássico de novela, o salvador da pátria, lá em 1989. Fechando essa edição do Sem Escalas.
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0: O programa Tolerância Zero começa nesta sexta-feira na Orla do Rio, com 160 agentes para combater a desordem urbana e o comércio ilegal. A iniciativa surge após denúncias de tráfico e ocupação irregular, prometendo fiscalização intensa e patrulhamento ostensivo. Apesar de protestos de ambulantes, o plano visa ordenar o espaço público com foco na segurança e organização e inclui a criação de depósitos para comerciantes regularizados. E o deputado estadual Rafael Nobre e o vereador Magrão Nobre, ambos do União Brasil, foram denunciados pelo Ministério Público do Rio de Janeiro por fraudes em contratos de 350 milhões de reais com as prefeituras de Magé e Japeri. Acusados de organização criminosa e lavagem de dinheiro, ambos tiveram mandados de busca autorizados em seus gabinetes. O MP pede a devolução dos valores e a perda de seus mandados.
6: Giro Cultural RJ.
7: O projeto Música no Assírio recebe no dia 19 de julho a Camerata Laranjeiras para um concerto especial em comemoração aos 117 anos do Teatro Municipal do Rio de Janeiro. Formado por jovens músicos de diferentes contextos sociais, o grupo apresenta um repertório que transita entre a música de concerto e os ritmos populares, promovendo o encontro entre diferentes tradições musicais. A apresentação reúne obras inspiradas na música tradicional da Escandinávia, além de interpretações que dialogam com a cultura brasileira. A proposta da Camerata Laranjeiras valoriza a diversidade musical e demonstra como diferentes linguagens e influências podem se encontrar em um mesmo palco. O concerto acontece às 11 da manhã no Salão Assírio do Teatro Municipal do Rio de Janeiro, com entrada pelo Boulevard da Avenida 13 de Maio. Os ingressos custam a partir de R$ 25,00 e estarão disponíveis para compra na bilheteria e no site oficial do teatro.
0: 8h58, boa noite para você ligado aqui em 89,5. Agora você fica com a transmissão da Voz do Brasil. Mas na internet, continua a nossa programação musical. 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Daqui a pouquinho, às 10 da noite, assim que termina a Voz do Brasil, você fica com o Fabiano em mais uma edição do Só Love Paradiso. Eu, Daniele Holanda, a Dani Deusa, vou ficando por aqui, tá? Amanhã eu tô de volta, tô no ar a partir das 6 da tarde em mais uma edição do Hora do Blush. E eu te espero. Ótima noite, bom descanso, até amanhã.